0: Eu não e você sim.
1: Revela!
2: Jorge Matheus, obrigado, cara.
1: Tudo bem, gente?
2: Coisa boa.
3: 9:42.
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1: 10 e 6.
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especial. Que Deus abençoe nossos fã-clubes, nossos amigos, nossos familiares. Muito obrigado por somar com a gente toda essa noite com a nossa energia. Vamos!

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0: especial.
1: Essa é do tempo que minha avó chupava chiclete.
2: Rapaz, não era chiclete, não, era visgo. Não tinha chiclete naquele tempo, não, cara.

0: 11:04.
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0: 11:17.
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3: Murilo Rufi, que trai a véia. Mais ou menos assim.

0: 11:47.
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2: 11:55.
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5: Nós.

0: Agora, 12:15.
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0: Obrigado, Jorge.
1: Prazer cantar com vocês, Kleber Cauã. Tô obrigado, Brasília.
0: Beijo, gente. Obrigado, obrigado.
1: Cara, imagina, velho.
2: Meia-noite e 21.

0: 6:28.
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2: Meia-noite e 45.

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0: 18:55.
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5: Essa música, a gente sempre teve vontade de gravar uma música linda, maravilhosa, que a gente cantava antigamente nos bares, quando a gente começou a cantar. O pessoal gostava muito. Resolvemos gravar agora nesse disco ao vivo. Espero que vocês gostem.

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0: 1:11.
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0: 1:15.
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6: 1:16.

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0: Obrigada, irmãos. Que honra, muito obrigada mais uma vez.
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0: 2:22. 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
1: Que honra vocês aqui, véi. Humberto e Ronaldo.
2: A gente agradece vocês aí.
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0: Fábio Sobra.
1: Amo vocês, meus irmãos. Ah, Galo Velho.
2: 2:41.

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Portugal. Prato Sul. Por aí acabou. Por esse caminho. Por Caridinho. Obrigado. Obrigado, Sul. Esse disco eu dedico com todo o meu amor a Maria Rita. Obrigado.

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1: 4:26.
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6: 4 horas e 30 minutos.
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2: 4:47.

0: Obrigado, pai. Muito obrigado. Amo o senhor, tá? Dá um beijo aqui.
1: Eu te amo.
0: Salve de palmas, seu Alcinha, por favor.
1: Obrigadão, obrigado.

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7: Então, estamos de volta, faltando 10 para 7. Mandar a programação para todo o pessoal que está ouvindo a gente já na manhã, né? Alô, professor Júnior, daqui a pouquinho manda sua moda aí. Mandar a programação para Marlu, está ligada com a gente, para. Marlúcio ouvindo a gente aí, né? A Marileira tá ouvindo amanhã também, obrigado pela audiência, obrigado pela sintonia. A Marisa também que tá ouvindo, a Marisa, tá bom? Obrigado pela audiência, pela sintonia também com a gente aqui na cidade. Também pra Milene, pra mamãe, né? Dona Abigail, sempre ouvindo a gente, sempre ligados na manhã aí. Na sequência tem Chitãozinho e Chororó, Evidências.

Chitãozinho, Chororó, Evidências, 5 faltando para 7. Alô, professor Júnior, tá ligado? Tá ouvindo a gente aí, obrigado pela audiência. Na sequência, Peripotia. Sublime Renúncia.

Ferim Poti, Sublime Renúncia, 6h59, vamos embora, chega no finalzinho de mais uma manhã sertaneja. A gente finaliza aí com essa linda aí, Vicky Renner, ela é demais, 6h59, bom dia.

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6: Cidade, 7:06. Bom dia. Tudo certo por aí? Por aqui tudo ótimo também, começando mais uma semana. Hoje, segunda-feira, dia 4 de maio de 2026. 7:07. Para você que tá ligadinho, tá sintonizando agora, ligando seu radinho, ou tá conectado aí na internet da vida, tá no Instagram, nas webs. Obrigado pelo carinho, viu? Bom dia. Como é que vocês estão, gente? Final de semana foi top. Tudo nos conformes, né? Aproveitou a família, aproveitou a folga, feriadão aí, muita gente prolongou, né? Saiu na quinta-feira, voltou só hoje. Maravilha, a gente merece um descanso também, né? Então agora, já que é segunda-feira, bora remar o barco de novo? Bora a polpa derreter? Afinal, aqui na Cidade FM a gente faz a trilha sonora, mas quem escreve a página da vida é você. E eu garanto que hoje a trilha sonora tá caprichada. Então bora pra cima, já agradeceu pelo dia de hoje? Já dizia um bom sábio, viu? Já tomou seu café? Primeiro café, depois o resto é os B.O., beleza? Bora pra cima, brincadeiras à parte, estamos começando mais um Conexão Cidade, conectando você com as melhores e maiores músicas. Tem informativo pra você, daqui a pouquinho também tem o nosso Minuto Esportivo, trazendo pra você tudo do mundo do esporte. Tem Palmeiras e Flamengo derrapando, hein? Eita, tá igual aqueles Opala 2.0 quando põe algo sem querer. É, vocês me entenderam, né? O que que acontece? Quando ele patina, não sai, dá um pipoco, faz pum. Tá daquele jeito. Então bora começando, o WhatsApp já tá bombando por aqui. Alô, Leonardo, Adriângela chegando também, Álvaro Café Mais Sabor, Maria Aparecida, família Rodrigues, meu parceiro Eros lá da Rede Agro. Alô, Eros, tamo junto, meu irmão. Abraço pra você, pro Júnior, toda a equipe aí da Rede Agro, sempre marcando presença aqui na Cidade FM. Grande abraço, meu irmão, bora pra cima, boa segunda-feira. Bora que bora. Lucas, depois você olha pra mim. Eita, Maria Aparecida já tá me cobrando de brinde, hein? Calma aí que vai dar certo, viu? Abração, Maria. Álvaro Café Mais Sabor chegando por aqui também. Pessoal participando, tem gente fora chegando. Alô, John Dias. Grande abraço, meu irmão. Tamo junto, hein? Adriângela também pedindo moda. Roberto Stott chegando. Bom dia, Lucas. Tudo jóia? Tudo ótimo, meu irmão. Obrigado aí pelo carinho, viu? Então bora pra cima, boa segunda-feira, boa semana pra todos nós, vai ser a melhor semana da sua vida, determina, tá? Pra você que teve um dia ruim ontem, um final de semana tenso, hoje é um novo dia, nova oportunidade pra você determinar e fazer acontecer coisas boas na vida, combinado? Então já agradece pela segunda-feira, agradece por mais um dia, agradece pelo trabalho que você tem, pela empresa que você criou, agradece, meu amigo. Agradecer é o melhor remédio para coisas ruins, tá bom? Quando você agradece, tudo que tá ruim ali, ó, cai por terra, beleza? Então vambora. 7:09. WhatsApp tá disponível para pedidos pelo 34996330983 ou me liga no fixo 3281-5800. Está no ar o nosso Conexão Cidade e hoje vai ser mais ou menos assim, ó. Cidade, 7:10.

0: verdade, 7:17, começando a nossa segunda-feira, chegando para vocês, Zezé de Camargo e Luciano, no dia em que eu saí de casa. Também tivemos Milionário José Rico, caminhoneiro. Saudade FM, sua melhor sintonia para você que tá ligadinho na zona rural, na zona urbana. Tá só começando a nossa conexão de hoje, promete, viu? Vem para cá.
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Cidade, 7:21, estamos de volta. Pra você que tá chegando, tá conectando aí, tá no comércio local, tá ouvindo aí nas panificadoras, grande abraço, viu? Panificadora Veneza, grande parceira. Panificadora Santo Antônio, alô Preto, Preto Gauchão Padeiro, Osmares e Aparecido, Panificadora Tradição, marcando presença, Marçal Confeitaria, alô Dona Ermira, obrigado pelo carinho, hoje é segunda-feira, daqui a pouquinho tem brinde da Ermira, hein? Então fica na sintonia aí que promete. Abraço também para as fazendas que tá em sintonia, tá ouvindo a gente, Aniquele Fazenda Santa Teresa, Boca, Rancho Alegria, pessoal ligadinho também na Fazenda das Flores, município de Araguari, alô João Batista, João Vitor Fazenda Joinha, Azarias Fazenda Panamá, lá no Goiásão, ouvindo a Cidade FM. E para você que tá aí, ó, tá no maquinário, tá nos caminhões da vida, nos tratores, nos transbordos, tá ligadinho ouvindo a Cidade FM no radinho do carro. Obrigado pelo carinho, viu? Um prazer imenso, ótima semana para você. Boa segunda-feira, bora para cima, quem ganha dinheiro parado é parquímetro, tá? É, papai e mamãe já dizia isso. Então bora para a luta, que somos brasileiros e um bom brasileiro não foge de uma boa e velha luta. Chegando pra você mais moda, na sequência Daniel, o menino da porteira, pra você na sequência, e essa vai especialmente pra galera do agro, da zona rural que tá ouvindo a Cidade FM.

0: 7:25.
1: Bom dia, meu amigo Lucas Araújo. Aqui é o Leonardo fazendo Inhame. Manda um oi pra nós do Renan Raí. Pra mim e pra minha esposa, Luz e Helena. Vai estar agarrado no leite aqui.

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4: Cidade, 7:35 na Cidade FM, feita pra você. Abração especial pra Maria Priscila, família Rodrigues. Alô, Marli. Bom dia, Luquinha. Passa pra gente, milionário José Rico, bombinha, pombinha branca. Na hora, viu, Marli? Já tá na sequência aqui, obrigado, viu? Abração especial também para Patrícia, o pessoal ligadinho na Zona Rural em peso. Bom dia, Lucas. Fazenda Rancho Herança, ligados aí com você. Obrigado, viu, Patrícia? Abraço aí pro Rancho Herança. Grandes parceiros também, prazer imenso ter vocês aqui. Anne Kelly, Fazenda Santa Teresa, também já tá na sintonia, tá conectada. Só ligadinho aí nos consultórios, nos postos de combustível. Grande abraço. Alô, Alto Brilho. Tamo junto, meu irmão. Obrigado aí pelo carinho, viu? Prazer imenso. Alô, corintiano. Bora que bora. Chegando Milionário José Rico, pombinha branca pra você na sequência da 98, sua melhor sintonia.

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2: Cidade, 8:03, começando agora o nosso Minuto Esportivo, trazendo para você tudo do mundo do esporte, as últimas notícias, jogos de ontem, jogos de hoje e muito mais. Você curte comigo a partir de agora no Minuto Esportivo. Vasco luta até o fim em clássico que não merecia perder. Hendrick fala sobre o futuro. Farei o que Deus falar para minha esposa. Lucas rompe tendão e desfalca o São Paulo até o fim de 2026. No futebol internacional, goleiro faz gol contra e companheiro acusa. É um manipulador de partidas. Eita! No Corinthians, Corinthians repete problemas antigos e continua sem respirar no Brasileirão. Imprensa internacional repercute briga de Neymar com Robinho Júnior. Perdeu a cabeça. Viralizou jogão para Ancelotti ver. Lei do ex-salvadora. Pedro quer Copa e para onde foi o Santos? Flamengo e Vasco empatam em clássicos eletrizantes. E nos jogos do final de semana, começando com os de sabadão. O Remo passou aí, literalmente surpreendeu o Botafogo vencendo por 2-1. Palmeiras e Santos ficaram no 1-1 com destaque para gol no final. Mas não valeu. Vitória 4, Coritiba 1, Atlético Paranaense 0, Grêmio também 0. E Atlético Mineiro 3, Cruzeiro 1. Nos jogos de ontem, né, aproveitando aí o desfecho de Santos e Palmeiras, Flamengo só dependia de si para encostar ainda mais no nosso até então líder do campeonato. Porém, o Vasco surpreendeu. Com gol no finalzinho, Vasco 2, Flamengo também 2. Mirassol aprontou para cima do Corinthians, vencendo por 2-1. São Paulo 2, Bahia também 2. Internacional 2, Fluminense 0. Esse é o nosso Minuto Esportivo. Voltamos amanhã com muito mais.
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4: Cidade, 8 horas, 8 minutinhos, chegando aquela viradinha de chave gostosa, trazendo mais atuais pra você, começando com o Gustavo Lima, à noite. 8 horas, 8 minutinhos.

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Cidade, 8:19. Estamos de volta. É, segunda-feira começando, semana nova se iniciando. E você, hein? Já determinou como vai ser a sua semana? Ainda não? Então, ó, seguinte, tá? Aqui o nosso bordão é fácil. Eu faço a trilha sonora e você escreve a página da vida, combinado? E ó, já pega aquela caneta permanente, tá? Não aceito lápis não, viu? É palavra que você vai escrever agora na sua página e vai ficar ali pra sempre. Vou dar exemplos, tá? Prosperidade, saúde, bênçãos, realizações. Determine coisas positivas pra sua vida, tá bom? Lucas, eu não tô numa maré bacana, cara. Nossa, tudo que eu faço dá errado. Ó, eu vou te dar um conselho, tá? Isso acontece com todo mundo o tempo inteiro. Fase ruim vem pra mostrar pra você que você é capaz de superar e se tornar cada vez mais forte. Deus só dá provações pra quem suporta o processo. Então calma. Calma que tudo vai se encaixar, ok? Determina coisa positiva aí, porque vai acontecer. Quando você menos esperar, o que tá ruim, ó, vai, ó. É aquele famoso bordão, vocês já ouviram um ditado que fala assim, virou a água, da água pro vinho? Vai ser daquela forma, tá? No momento tá turbulenta a água, a maré tá tensa. Mas daqui uns dias ela vai ficar mansinha, tá? Se não for hoje ainda, viu?

Palavras têm poderes. Acredita nisso. Se você fala assim, eu vou conseguir, eu suporto, eu posso, eu dou, eu devo. Você consegue tudo, meu amigo. Com aquele lá em cima te olhando e te abençoando, te admirando, te dando força, você vai mover montanhas, tá bom? Isso eu te garanto. Então calma, calma, que tudo vai se encaixar no tempo certo. 8:21, bora de moda, Zé Neto e Cristiano chegando pra você, Vida Noturna, na sequência da 98, sua melhor sintonia.

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7: Fala galera do Minuto Esportivo, aqui é Marcelo Roncolato e a gente já chega com o placar aberto das informações, trazendo tudo o que você precisa saber. Primeiro, os ingressos já estão disponíveis para o confronto entre Vasco e Itacoatiara, um embate que coloca frente a frente as líderes da Série A2 do futebol feminino, com as meninas da colina em campo. Em seguida, a situação do volante Ronaldo, que continua no Internacional após as negociações com um clube mexicano não apresentarem evolução.
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7: As meninas da colina, equipe feminina do Vasco, retornam ao estádio de São Januário para um importante confronto. O time enfrentará o Itacoatiara em um duelo válido pela Série A2 do Campeonato Brasileiro. A partida é crucial para o Vasco, que busca manter a liderança isolada da competição nacional. Os ingressos para acompanhar o jogo já estão à venda, permitindo que a torcida apoie as atletas em mais um desafio em casa. O confronto promete ser decisivo na luta pela ponta da tabela na Série A2 do futebol feminino, com a expectativa de um grande jogo em São Januário e o apoio da massa vascaína para suas jogadoras. Seguimos com as atualizações do mercado da bola. O volante Ronaldo permanece no Internacional após a paralisação das negociações com o clube do México. A transferência do meio-campista colorado para o futebol mexicano não avançou como esperado e o jogador segue vinculado ao clube gaúcho. Ronaldo havia iniciado a temporada como titular absoluto sob o comando do técnico Paulo Pessolano. Porém, ao longo do ano, perdeu espaço na equipe principal para o argentino Villagra, que se consolidou na posição. O contrato do atleta com o Internacional se estende até o mês de dezembro. A situação do jogador será reavaliada ao final deste período.

0: indicando sua continuidade no elenco para os próximos compromissos do time de Porto Alegre.
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0: Fique ligado que tem muito mais Minuto Esportivo vindo por aí. A gente segue firme, trazendo as principais notícias do esporte para você. Daqui a pouco, voltamos com mais informações e análises. Um abraço e até já.
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3: Vamos nessa. Cidade, 8 horas 36 minutinhos, chegando mais pedido pra você. Alô, Kelly. Estamos chegando aí com mais um pedido pra vocês. Kelly pediu pra ouvir Guilherme Benuto e Panda. Eu duvido. Na sequência da 98, sua melhor sintonia.

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0: Bom dia, meus amigos da Cidade FM. Aqui é o baianinho Adenildo. Quero desejar um feliz aniversário pro Carlos Henrique aqui do Supermercado Hilário. Muitos anos de vida.
1: Alô, Carlos Henrique, que isso, hein? Alô, baianinho, obrigado, viu, nego? Tamo junto, hein? Abração especial pro Carlos Henrique, tá ouvindo a gente lá no Supermercado Hilário, comemorando aí mais uma primavera. Felicidades, meu irmão. Sucesso, paz, saúde pra você, viu? Muita prosperidade na sua vida. Todos os seus melhores e maiores sonhos se realizem. Aos votos meu, da Cidade FM, da equipe da Supermercado Hilário, beleza? Valeu, baianinho, obrigado, hein? Tamo junto. Manda a música top aí pra ele. Deixa comigo, meu irmão. E dessa forma, né, com esse parabéns aí, vamos finalizando o nosso Conexão de hoje. Eu volto às 13 horas com mais Voo Livre pra você. Muito obrigado, boa manhã de segunda-feira, boa semana, bom almoço. E logo mais a gente se encontra novamente. Tchau, obrigado, abraço Carlos, abraço todo mundo ligadinho aqui na Cidade FM, obrigado pelo carinho, pela audiência, prazer imenso em ter vocês aqui mais uma manhã e logo mais a gente se esbarra por aí. Chegando então, discurso Henrique Juliano para o Carlos Henrique e para todos os aniversariantes de plantão.

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4: E aí, gente, ótima segundona. Hoje é dia 4 de maio, tá começando o Drops News com muita informação do mundo da música. Vamos de informação. Olivia Rodrigo diz que novo álbum é sobre ciúme e saudade de primeiro namoro.
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4: Olivia Rodrigo comentou sobre as diferenças entre seus álbuns anteriores e o novo projeto You Seem Pretty Sad for a Girl So in Love, previsto para 12 de junho. Segundo ela, esse trabalho reflete um momento de relacionamento mais estável e feliz, o que trouxe o desafio de escrever músicas sobre amor de forma mais positiva. A cantora afirmou que é mais difícil compor sobre felicidade do que sobre término, já que buscou equilibrar sentimentos como saudade, ciúme e insegurança dentro de relações amorosas. Ela destacou que sempre admirou canções de amor com um tom de vulnerabilidade, o que influenciou o novo álbum. E daqui a pouco tem mais notícias.
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2: Oi, gente, ótima segunda-feira pra você. Hoje é dia 4 de maio, eu sou a Anne. Tá começando agora mais um Guia Astral. Então me acompanha pra saber o que os astros reservam aí pro seu início de semana.
3: Áries, Touro, Gêmeos.
2: Áries, dia de construir com as pessoas à sua volta. Você terá senso de necessidade e prioridade. Se você estiver fazendo o que gosta com as pessoas em quem confia, seu dia será extremamente realizador. Não só você ganha, mas também as pessoas à sua volta. Então a generosidade tem que estar presente na sua vida. Cor verde, número 40.
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2: Touro, dia de questionar se está realizando o que realmente planejou. Hoje podem chegar novos trabalhos e coisas incríveis para você realizar, Taurino. Cor para hoje é lilás e o número da sorte é o 71.
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2: Gêmeos, você precisa expandir, crescer e sair do lugar comum. Então a vida vai trazer para você novas ideias e propósitos. Hoje as coisas funcionam e você toma decisões que abrem caminho. Não adianta permanecer numa estagnação mental. Corvinho número 4. Daqui a pouco a gente volta com as previsões para quem é do signo de Câncer, Leão e Virgem.
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3: Bom dia! Tudo bem com vocês? Eu espero que sim. Por aqui tá tudo ótimo, caso você esteja se perguntando. Segundo, bebê, meu dia preferido da semana. A gente começa essa semana muito bem, muito feliz, alto astral lá em cima, viu? Vamos que vamos, bora que bora, porque a felicidade vai se instalar aqui na programação de hoje. Lembrando, né, que é o nosso datezinho diário. E é claro que a gente começa com uma música perfeita. Antes, já mandar um grande alô pra Marilei, sempre por aqui, essa lindona. Hoje você concorre a prêmios lá da Marçal Confeitaria, já te conto como faz pra participar. Enquanto isso, vamos de Henrique e Juliano, Excesso e Falta. Manda mensagem aqui no WhatsApp no 996330983.

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4: Oiê, ótima segunda-feira pra você. Hoje é dia 4 de maio, eu sou a Anne. Começa agora o Plugado, pra você ficar super bem informado.
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4: Abrindo o programa, a gente conta dos famosos. Fernanda Paes Leme fala dos desafios da maternidade e carreira.
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4: Fernanda Paes Leme comentou sobre sua retomada atuação após um período mais focado em trabalhos como apresentadora. Aos 42 anos, ela integra o elenco do microdrama Uma Babá Milionária, da Globoplay, no qual interpreta a vilã Valentina. A atriz destacou que gosta de papéis mais intensos e elogiou o formato curto da produção, que facilitou a sua rotina como mãe. Fernanda também ressaltou a experiência de contracenar com uma atriz mirim e afirmou que as gravações foram rápidas e dinâmicas. Apesar do ritmo intenso, ela disse que a experiência deixou gostinho de quero mais e reforçou a sua satisfação em voltar a atuar. Daqui a pouco tem mais Plugado.
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11: Voltamos com mais previsões.
5: Câncer, Leão, Virgem.
11: Câncer, será preciso se fortalecer e aprofundar no autoconhecimento, porque a vida vai te questionar. Se você está firme naquilo que você é, tudo na sua vida começará a fluir. Cor rosa número 2.
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11: Leão, dia de olhar para suas reflexões pessoais e de organizar a sua vida em todas as direções. Você pode ter um dia meio ansioso, depressivo, desorganizado. Tudo isso pode estar acontecendo simplesmente porque você não está administrando bem a sua vida. A cor para hoje é marrom e o número da sorte é 8.
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11: Virgem, hoje você precisa tomar decisões e ter proatividade e agilidade para colocar tudo no seu devido lugar, para se conectar e motivar as pessoas fazendo as coisas acontecerem. Pode também ser um dia de liderança e coragem para trazer a verdade à tona. A cor para hoje é vermelha. O número da sorte é o 41. Na sequência, a gente volta com as previsões para quem é do signo de Libra, Escorpião e Sagitário.
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0: de volta com você aqui na 98,3. Rapaz, a voz tá grave hoje, viu? São 9h20. Hoje tem pra você brinde lá da Massal Confeitaria. E daqui a pouquinho eu conto pra vocês como participar. Vamos começar a atender os pedidos aqui. Ah, essa semana vai ser incrível, hein?
1: Bom dia, Cidade FM. Oi, Mariana. Bom dia, bom dia, um lindo dia, uma boa semana, que é a Marcelino Rosa de Veralves. Eu sou do Beirão, mas aqui agora estou de volta na minha mãe, estou no bairro Brasil. Um abração, beijo, beijo, tudo de bom.
0: Abraço para você também, lindona, para todo mundo aí do bairro Brasil, né? Para sua mamãe também. Um grande abraço para Adriângela. A Adriângela também fez um pedido aqui especial.
2: Bom dia, minha amiga Mariana. Gostaria de ver 10 segundos com Panda.
0: Opa, essa vai para você e para Marcelina, então. E para toda a galera do bairro Brasil. Vamos que vamos. Essa aqui é linda demais, hein? Luan Pereira para vocês com Panda.
3: Conta 10 segundos no relógio aí.

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3: Minuto News no ar, trazendo as principais informações para você ficar por dentro de tudo. Nesta primeira parte do programa, os destaques de hoje. Donald Trump pode manter uma guerra contra o Irã sem aval do Congresso. Essa declaração é de Hegseth. Ainda, a maioria do setor de bares e restaurantes espera faturar mais no Dia das Mães. E a Conab inicia a destinação de mais de 600 toneladas de alimentos para cozinhas solidárias pelo país.
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3: No cenário da política externa, o presidente dos Estados Unidos, Donald Trump, teria a possibilidade de manter uma guerra contra o Irã sem a aprovação do Congresso. A informação foi veiculada por Hegseth, chamando a atenção para os poderes presidenciais em questões de segurança nacional e conflitos internacionais. O tema gera debate sobre os limites de atuação do Executivo e o papel do Legislativo em decisões de grande impacto. Passando para a economia, o Dia das Mães promete movimentar o setor de bares e restaurantes. Uma pesquisa realizada pela Abrazel indica que a maioria dos estabelecimentos do ramo está otimista. Cerca de 78% dos empreendimentos no Brasil esperam um faturamento bem superior ao registrado no ano de 2025. Apesar da expectativa positiva para a data comemorativa, o levantamento também aponta desafios. 39% dos empresários do setor ainda relatam ter dívidas, mostrando que a recuperação econômica segue em ritmo gradual para alguns. E no agronegócio, a Companhia Nacional de Abastecimento, a Conab, começou a destinar um volume significativo de alimentos para cozinhas solidárias. São 623 toneladas de produtos que serão encaminhadas a essas iniciativas. A operação conta com recursos do Ministério do Desenvolvimento e Assistência Social e tem como objetivo principal garantir o acesso a alimentos nutritivos para populações em situação de vulnerabilidade. A ação prevê passes para diversas iniciativas sociais em outras regiões do Brasil, reforçando o apoio a quem mais precisa.
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1: Voltamos com mais previsões aí para sua segunda-feira.
0: Libra, Escorpião, Sagitário.
1: Libra, o seu senso de criatividade está incrível. E se você não o colocar na sua vida com profundidade e verdade, você sempre tentará agradar os outros, comparando-se e perdendo o seu brilho e a sua prosperidade pessoal. Cor branca número 38.
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1: Escorpião, para hoje você precisa trazer motivação para sua família, mas sem ficar no autoritarismo. Permita que cada ser que está à sua volta tenha sua liberdade e senso de ação. Pode ser um dia em que você é importante descansar, né, o corpo e a mente. Cor cinza número 27.
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1: Sagitário, hoje você realmente tem uma profusão de ideias novas. Você pode seguir o caminho de encontrar o seu centro de propósito e objetividade. Dentro das suas conversas de hoje, você pode encontrar uma ideia, ouvir uma solução ou um conselho que pode te trazer um propósito grande. Cor roxa número 16. Daqui a pouco tem Capricórnio, Aquário e Peixes.
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4: Cidade, são 9:40. Começando agora para você a previsão do tempo. Olha só, hoje será parecido com ontem, viu? Só com algumas nuvens, mas não chove. A temperatura máxima será de 29 graus e a mínima de 18. Já a sensação térmica está entre 18 e 24 graus. Sem probabilidade de chuvas, a umidade relativa do ar está em 75% com ventos de até 9 km por hora. E o sol nasceu às 6h29 e vai se pôr às 17h53. Também não existe probabilidade de formação de arco-íris. Agora, em relação aos índices, o churrasco hoje é um dia ideal, hein? Segunda-feira, opa, é bom demais. Um grande abraço especial aí pra nossa querida Marilei, que tá sempre participando com a gente também, viu? Ó, em relação aos mosquitos, o índice aponta como médio, tá? Em relação a, né, as condições favorecem a presença moderada de toda forma. Em relação ao frio, hoje está muito baixo, então não tende a aparecer. Ressecamento de pele, não temos nenhum alerta. Gripe, resfriado, médio. Por conta das mudanças no tempo e o ar seco. Agora o índice de UV e a vitamina D também estão altos, tá? Ou seja, é bom tomar por alguns minutinhos no sol, mas não por muito tempo. A qualidade do ar também está boa. Essa foi a previsão do tempo para você. Vamos que vamos, bora que bora.
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4: É isso aí, hoje tem sorteio pra vocês lá da Marçal Confeitaria. E olha só, pra participar é só pedir sua música preferida mesmo, tá? Tem erro não, tá muito fácil, vem participar comigo pelo WhatsApp, que é o 996330983, ou ligue pelo telefone fixo 3281-5800. Mandar um grande abraço especial pra Rosa, que fez um pedido especial também.
5: Meus amigos da rádio, põe uma moça do Amado Batista, pode ser qualquer uma. É pra Rosa Maria Ribas, tô com o rádio ligado, e pra quem gostar da música, Deus proteja a família de vocês todos, viu?

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5: Voltamos com as últimas previsões de hoje.
4: Capricórnio, Aquário, Peixes.
5: Capricórnio, você ainda precisa de descanso mental, espiritual e emocional. Então o que você precisa hoje é dar menos atenção para sua mente ansiosa. Tudo está fluindo. Hoje seu dia traz bastante conexão com as pessoas e novas ideias podem surgir. Cor azul número 19.
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5: Aquário, o dia de hoje é de renascimento. Você pode resgatar uma ideia, um ideal, um projeto, um objetivo e realmente ter vitória. Ainda que se conectar com as pessoas à sua volta te dê força, o dia traz a consciência de desvencilhar-se de obstáculos e pessoas que só estão te sugando, tá bom, aquariano? Cor branca número 21.
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5: Peixes, no dia de hoje você pode e deve cuidar mais da sua saúde física e mental. Existem oportunidades chegando, mas você precisa silenciar a sua mente, porque pode estar num nível de agitação e estresse enormes. A cor para hoje é bege e o número da sorte é o 30. E astral dessa segunda-feira vai ficando por aqui. Bom início de semana para você. Eu volto amanhã. Tchau, tchau.
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6: Cidade, são 9:51, segunda-feira maravilhosa. É meu dia preferido da semana, porque é mais uma chance de recomeçar, fazer tudo diferente. Eu tenho certeza que essa semana vai ser abençoada para você também, eu profetizo aqui. Basta acreditar, ter fé que tudo melhora, né? Tem jeito não. Vamos que vamos, bora que bora. Aqui tá chegando também um pedido aqui muito especial. Um grande abraço pra Adriana e toda a equipe do Sicredi também, viu? Olha só, ela pediu uma das melhores, 12º mês, chegando com Vanessa e Henrique Matos. Isso aqui é música de verdade, tá, gente? Tô apaixonada. Grande abraço também pro JB, né?

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2: Alô, você que acompanha o Minuto Esportivo. É Marcelo Roncolato chegando para mais uma parte do nosso programa. E a gente já começa com as informações mais quentes do mundo da bola. O Cruzeiro busca reforços e já sonda a lateral do Bahia. E o atacante João Pedro encaminha vaga na Copa do Mundo, pressionando os demais no ataque.
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2: O Cruzeiro está em busca de reforços para o elenco comandado por Arthur Jorge. O clube mineiro realizou uma sondagem pelo lateral Gilberto, jogador do Bahia. De acordo com informações do jornalista Jorge Nicola, houve conversas preliminares para entender o cenário e a possibilidade de uma transferência. Mas até o momento não há um avanço concreto nas negociações. O Cruzeiro, ciente da necessidade de fortalecer a equipe, segue atento ao mercado da bola, buscando nomes que possam agregar qualidade para os próximos desafios. E a disputa por uma vaga na seleção brasileira segue acirrada. O atacante João Pedro tem encaminhado sua vaga na próxima Copa do Mundo, intensificando a disputa no setor ofensivo da seleção. O jogador do Chelsea vem ganhando mais espaço e seu desempenho agrada ao técnico Ancelotti. A briga no ataque para a competição mundial está bastante movimentada e João Pedro pressiona os demais rivais, consolidando sua posição com boas atuações e mostrando que está pronto para o desafio.
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2: E essas foram as informações mais recentes e quentes do mundo do esporte, direto aqui do seu Minuto Esportivo. Fique ligado na nossa programação, pois a qualquer momento a gente volta com mais notícias e análises. Eu sou Marcelo Roncolato e volto já já com mais uma parte aqui no seu Minuto Esportivo. Um forte abraço e até daqui a pouco.
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3: Cidade Cidade, são 10 horas e 8 minutinhos. Hoje tem pra você sorteio lá da Marçal Confeitaria. Rapaz do céu, olha a travadeira aqui. Mandar um grande abraço especial pra toda a equipe, né? A Suzane Tavares também tá aqui e ela vai falar pra gente qual é o pedido de hoje.
4: Ah, Mariana, bom dia.
3: Bom dia.
4: Tô ligadinho, arrumando a casa. Tô aqui ligadinho. Quero participar do sorteio.
3: Anotado.

0: Daria Marçal, Suziane Tavares. Toca aí a minha música, você já sabe qual que eu gosto, né? Que todo dia eu penso a mesma, a espuma da cerveja.
1: Opa, essa é boa demais, viu? Eu gosto tanto da música quanto da espuma mesmo da cerveja. Vem que vem, vem participar aqui também comigo no nosso date diário, um encontro marcado. Pode ser pelo WhatsApp, que é o 996330983.

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0: Bom dia, Mariana. Mariana, manda música pra nós aqui no Nova Esperança aqui. Manda pra toda a minha família. Pro meu esposo Rones, minhas filhas Kênia, Keila, Lília, meus netos, Gabriel, Beatriz e Heitor. E pra toda a família Teodoro. Mariana, pros meus genros também. Fernando, o Pablo e o Fabrício, lá em Araporã.
1: Um grande abraço então para todos vocês, viu? Um alô também especial para Viviane, que pediu a música Você com Edson e Hudson. Então a gente já vai mandar especialmente para toda essa galera.

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3: Olá, você ligado no Minuto News. Lê Jardim por aqui para te deixar por dentro do que movimenta o Brasil e o mundo. Vamos falar de política, com a reafirmação da candidatura de Lula e as flutuações no mercado de commodities, com destaque para o café, que teve queda em Nova York, e o alerta ligado para as próximas safras aqui no Brasil. Vem com a gente que a informação não para.
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3: No cenário político nacional, o presidente do Partido dos Trabalhadores, Edinho Silva, confirmou a candidatura de Lula, rebatendo rumores sobre uma suposta desistência. Silva foi categórico ao afirmar que o presidente é candidato. A declaração surge em momento de intensas discussões sobre o futuro político. Além disso, o dirigente petista aproveitou para fazer uma autocrítica, reconhecendo que o PT errou ao não assinar a comissão parlamentar de inquérito, a CPI, que investiga o Banco Master. A posição de Silva busca alinhar o discurso partidário e esclarecer pontos importantes.

0: indicando um dia de oscilações significativas para o setor. E o fenômeno El Niño, com previsão de intensificação no segundo semestre deste ano, já acende um alerta para a safra de café do Brasil em 2027. Os impactos climáticos esperados preocupam os produtores e analistas do setor agrícola. Além das projeções para 2027, o cenário climático adverso também pode influenciar a safra de 2028. A atenção se volta para as condições meteorológicas e as estratégias de mitigação dos riscos na produção cafeeira brasileira.
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0: 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São 10 horas e 38 minutinhos. Começa agora para você o informativo 190. Bom dia, Lucas Araújo.
1: Bom dia, Mariana Mota. Tudo certo por aí?
0: Tudo ótimo, e por aí?
1: Ué, eu tô bom também.
0: Segundou, né? Dia, meu dia preferido da semana.
1: Uma hora tem que chegar, né? Segunda-feira. Não é meu preferido, não, mas como é que faz?
0: Tem que passar a ser, amigo.
1: Tem que passar por ela, né? A gente tem que chegar nela de algum jeito. Né? Mariana, aí, final de semana prolongado.
0: Coisa
1: engatou
0: boa, né?
1: Ali.
0: Jamais.
1: Sábado a gente ainda participou aqui.
2: Bom dia. Bom dia o caralho daquele Flamengo com um gato.
1: Não, fala isso não.
2: Falar do quê? O que é que eu tenho com isso?
1: Ixi, aí
0: vai. Você viu?
1: Foi falar grosso.
0: Vai.
1: Bora falar o 190?
2: Bora falar o 190.
1: Nossa, tem trem demais aqui.
2: Rapaz,
1: ó, lembrando que a gente traz aí as ocorrências, né? Lembrando que a gente trouxe aí da tarde de quinta pra sexta, sexta pra sábado, sábado pra domingo e domingo pra segunda. Então foram todos aí 5 dias, né? Trazendo o resumo pra você. Então, tivemos um tráfico ilícito de drogas na Avenida Joaquim Bernardes de Novaes.
2: Acidente de trânsito sem vítima na rua Conceição Salviano Santana.
1: Dona Nena,
2: mãe do Dão.
1: Tivemos duas visitas tranquilizadas em caso de violência doméstica contra mulheres.
2: Outras infrações contra pessoa na rua José Honorato Barbosa.
1: Posse ilegal de arma de fogo, acessório, munição e uso SUS não permitido.
2: Permitido.
1: Na Avenida Antônio Alves Machado, esse aqui, esse caso está lá no Instagram da Cidade FM, né? A gente até repostou aí pela PMMG. Né, um fato aí, um de menor tava manuseando aí uma espingarda no meio da rua, rapaz.
2: Que isso,
1: né? De acordo com denúncias aí, o policial chegou lá e viu na hora lá, ele com a espingarda de fora, correu pra dentro, mas fizeram uma averiguação na casa, acharam mais outra espingarda, né? É, comportava até balas de calibre 22, né? É uma arma caseira. Então,
2: caseira.
1: Arma caseira aí, né?
2: Perigoso, hein?
1: Então, um fato, não, enfim.
2: É, rapaz, é que igual eu te falei, a munição é de uso permitido, mas pode

0: que a pessoa não era permitida bater, né?
1: Então, claro, é, sim.
0: E eu ser manuseando na rua também, a arma, mesmo que o cara tenha a documentação, você não pode andar com ela, né?
1: Justamente, né? E era um menor, né?
0: Uhum. Aplicação de medidas administrativas ao Código de Trânsito, da Silviano Brandão.
1: Aplicação de medidas administrativas do Código de Trânsito, na Avenida Juscelino Kubitschek.
0: Um furto na fazenda, confusão, autoria não identificada, aproveitando a ausência de morador, após recolher o gado que estava no pasto, fecharam no embarcador e realizaram um furto, tomando rumo ignorado. Segundo vítimas, o gado era difícil ser recolhido e embarcado, sendo necessário ter conhecimento e conhecer aí o local, né? Ter conhecimento com o gado tal, e conhecer o local. Segundo vítima, aproximadamente 23 cabeças de gado foram levadas.
1: É, então, prejuizaço aí, né? Tivemos também um estelionato na Major Licários. Após ver um anúncio na plataforma Facebook, vítima, a compradora no caso, né, que estaria comprando o bem, teria iniciado contato com o suposto vendedor, que realizou toda a conversa e combinou de entregar o aparelho celular, um iPhone 15 Pro Max, em sua residência. Acertados os valores, chegou em sua porta um motorista de aplicativo Uber, onde lhe entregou o aparelho. Após a entrega, a vítima compradora realizou um Pix para o então vendedor no local de R$ 2.750. Após o envio, ao mostrar ao motorista o comprovante, esse disse que não era a conta, né? Este então disse que a conta beneficiada, perdão, não era da vítima, vendedor, que seria o real vendedor do produto. O motorista entrou em contato com o verdadeiro proprietário do aparelho, que de prontidão veio até o endereço para esclarecer os fatos. Após conversas, foi constatado que ambos caíram no golpe do intermediário.
0: Ah, beleza, hein, rapaz, que prejuízo, então, né?
1: É aquele famoso lá que você anuncia um produto, né, o bandido aí, o meliante, ele entra em contato com você como se fosse um comprador, pede as informações, pergunta marca, valor, tudo específico, e depois daquilo ele entra em contato, né, com outro possível comprador, onde ele faz o intermédio, como se ele fosse o vendedor do produto, né? A pessoa gostou, não, pode entregar. Então aí ele foi, entrou em contato com o verdadeiro vendedor do celular, né? Falou, não, eu quero, interessa, entrega pra mim aqui em tal endereço. Não entrego. Chegou lá, a vítima não sabendo de nada, né, que era a atual compradora.
2: Nossa.
1: Chegou, fez o Pix, tal, como ela estava falando com o bandido, né, que fez o intermediário da venda, ela fez o Pix pra esse autor. Chegou lá, mostrou o comprovante, mostrou pro motorista. O motorista do aplicativo conhecia, né, o vendedor. É, se eu não me engano, ele é de Ituiutaba, o cara, o vendedor mesmo, real, né? É, e o autor se passava por um vendedor de Uberlândia. Falou que era de Uberlândia, rapaz, pertinho aqui, né? O motorista olhou e falou, não, mas esse aqui não é o rapaz que pediu pra trazer o celular, não. Esse nome aqui não é do rapaz, não. Ligou pro cara, falou, caiu o Pix aí? Não, caiu não. Falei, pois é, então você teve um golpe aqui, pode vir pra cá. O cara saiu lá de Tubiara, veio correndo pra cá. Chegaram, foram os dois pra delegacia e constataram aí que foi um crime do intermediário. Esse crime aí que tá, né, frequente, principalmente nas redes sociais, então fica aí bem atento, gente. Né, essa questão de fazer Pix antecipado, chega na hora na porta ali, confere, fala, você que é fulano mesmo, tá falando comigo? Né, de preferência, se tiver como também, pede até uma identificação, né? Então, assim, sim, é um prejuízaço aí, R$ 2.750, fora, né, que também teve um prejuízo de R$ 50, que o autor pediu pra custear a gasolina, pra levar o aparelho pra ela.
0: Não.
1: Então, cara, arrancou
0: disso.
1: Oh, meu Deus,
0: rapaz,
1: do céu.
0: Rapaz, essa foi sexta-feira, quinta-feira, não sei, tem uma cliente nossa aqui, teve um telefone clonado, e o pessoal pedindo pra gente entrar, curtir lá, não sei o que que era lá, mas pra você entrar num link lá, alguma coisa, mas estava clonado, se entrasse estava ferrado. Nossa. Né? Mas a gente viu que o negócio tava meio estranho e acabamos não caindo no golpe. Eu acho que ninguém caiu no golpe não, mas que teve o golpe aí, teve, com a cliente aqui, pessoal aqui de Tupaciguara. Tive um acidente grave ontem, não sei se vocês ficaram sabendo, na rodovia aqui que liga tipo assim, Guararaporã, essa rodovia que está sendo arrumada, né, que tá ficando aí, graças a Deus, é uma beleza, mas aí a gente teve esse acidente grave, inclusive uma pessoa perdeu a vida. Um grave acidente de trânsito foi realizado, né, na tarde desse domingo, dia 3, por volta das 16h30, na rodovia MGC 452, quilômetro 18, município de Araporã, no Triângulo

0: Mineiro. De acordo com informações da Polícia Militar Rodoviária, um veículo VW Gol de cor prata seguia pela rodovia quando, durante uma tentativa de ultrapassagem de outro automóvel, a condutora precisou desviar para o acostamento para evitar uma colisão frontal. Com a manobra, o carro acabou capotando e parou de fora da pista na faixa de domínio. A motorista, uma jovem de 26 anos, não resistiu aos ferimentos e morreu ainda no local. O corpo foi encontrado, já coberto por um lençol, quando as equipes chegaram. Um passageiro, também de 26 anos, foi socorrido com ferimentos graves por equipes do Corpo de Bombeiro e do SAMU, sendo encaminhado para atendimento médico em Tupaciguara. Segundo o relato da vítima sobrevivente, o acidente teria sido provocado por um veículo Fiat Uno, que realizou uma manobra de ultrapassagem forçada, fechando o carro onde eles estavam. O veículo que, né, que foi o culpado aí pelo acidente não foi identificado. Então é lamentável. A pessoa tá aí na mão dela, certinho. Se não me engano, eles tinham ido em Araporã buscar o filho, não sei se filho ou filha, e acontece uma coisa lamentável desse. Então, tem que ter muito cuidado, né? A pessoa aí forçou uma ultrapassagem, ultrapassou onde não devia, causou a morte aí de uma vítima aí nova, 20 e poucos anos, né? Então, é lamentável. O rapaz, se eu não me engano, ele é funcionário da Arueira.
1: É um fato lamentável, né? Porque muitos cobram a melhoria das estradas e quando acontecem as melhorias, o pessoal fica meio aloprado na vida, né? Fica meio que velozes e furiosos, acho que só porque tá bonitinho, tá limpinho, pode meter o cacete. E onde que acontecem umas tragédias dessas? A gente fala num tom de raiva mesmo.
0: De raiva.
1: É de raiva, porque
0: uma vida que foi perdida, uma vida de uma jovem que tem filho, agora o filho vai ficar sem a mãe.
1: Aí tá aí, o cara fugiu.
0: Responsabilidade. Né, o cara, motorista, né?
1: O cara fugiu.
0: Nem deu socorro, nem
1: então,
0: nada,
1: assim,
0: né?
1: A gente fica muito raivoso,
0: fica,
1: né?
0: Fica triste.
2: Principalmente nessa
0: raivoso.
2: Questão de fugir ainda do local,
0: do
2: né?
0: Local,
2: os
0: é.
2: Primeiros momentos ali são importantíssimos. Às vezes podia ter sido feito alguma coisa, né?
0: Sim,
2: então,
0: sim. É lamentável.
2: É complicado.
1: Posso falar? Isso aí.
0: A dona Eliamara pediu para falar aqui do Aviva. É Aviva, né, dona Eliamara, que aconteceu
1: isso.
0: Aí? Foi na quinta e na sexta-feira, na Praça João de Barros Ferreira. Grande sucesso aí, né? Foi. O pessoal gostou muito, compareceu em massa e a Cidade FM também deu aí total cobertura. Você pode acompanhar aí pelas nossas redes sociais os melhores momentos.
1: É isso aí, então.

0: praticamente completo, vocês viram?
1: Vínhamos aí,
0: gente,
1: né?
0: Gente, tá faltando pouca coisa, hein? Tá faltando.
2: Inclusive, fica um alerta aí, né, pros nossos parceiros que estão ouvindo, para quem ainda não fechou seu pacote da Spoke Up Tour, para fechar logo, porque, se eu não me engano, o banner agora só tem mais 3 possibilidades, né?
1: Eu acho que agora reduziu mais, né? Que chegou mais um novo aí, eu acho que é 2 agora ou 1 só, se eu não me engano. Não é?
0: Vamos ver quantas vagas tem
1: aqui.
0: 1, 2, 3, 4, 5, 6.
1: 2 empresas, né?
0: É, eu acho que umas 3 empresas ainda que a gente consegue.
1: É, então pra você que tá ouvindo aí, né, a gente já... Eu, principalmente, já distribuí um monte de contratos aí, pro pessoal
0: dar
1: uma olhada.
0: A resposta, então responda logo,
1: ficou,
0: né?
1: Ficou de responder, ficou de dar um retorno aí. Exato. Então corre que dá tempo pra gente, né, levar a sua empresa, o nome da sua empresa pra dentro de uma das maiores, né, dos maiores eventos agropecuários da região.
0: Do,
1: né,
0: Brasil.
1: Né, Spoke Up Tour 2026, que tá chegando
0: só
1: aí.
0: Só chama de Barretinho aqui.
1: Justamente, né, promete.
0: Daqui um dia Barretão, né, Mariana?
2: Com certeza.
1: Bora falar do esporte?
0: Vamos falar do esporte.
1: Vamos lá, começando com o sabadão, o Botafogo patinou.
0: No,
1: tomou taca do Remo, perdeu por 2-1. Né, quem patinou também foi o meu Verdão, né? Ô, time excomungado, né? Eu não tô rouco igual o De Angeles, não, porque eu recuperei. Empatou, né?
0: Empatou
1: com o Santos. 1-1, teve um gol ali no finalzinho, né? Até... Eu tinha ficado rouco igual você. Você tá rouco com o Flamengo?
0: Não tô.
1: Aí, eu tinha ficado rouco igual você, mas no domingo eu consegui recuperar. A sorte que o jogo foi sábado, porque senão hoje eu tava lascado também.
0: Eu não consegui ver esse jogo do Palmeiras. É, a gente no tava finalzinho ali, do Lions.
1: A gente fez um gol, mas a mão certa do Arias. Ô, Arias.
0: Ele
1: foi pular, rapaz. Ele foi pular pra sair da bola. Só que jogou a mão pra trás, pegou na mão dele e entrou no gol, aí. Tá certo, foi bem anulado, né?
0: Eu acho que tava impedido, não tava também, não?
1: Tava não. O Arias não. O Paulinho tava, só que o Paulinho não participou
0: da
1: jogada.
0: Mas não era, tinha um que tava na frente do goleiro?
1: Era o Arias. Era o Arias e o Paulinho, só que o Paulinho ele tava mais na lateral, ele não tava fronte ao goleiro.
0: Não atrapalhou não o goleiro.
1: Não, agora a questão mesmo foi a mão do Arias.
0: Eu achei que tinha sido um impedimento desse que tava na frente do goleiro, ou do que fez o cruzamento.
1: Não, foi mão mesmo.
0: Aí falar que foi mão, eu não tinha conseguido ver essa mão, não consegui, na verdade.
1: A hora que ele pula, ele joga e faz um movimento de pulo normal e joga a mão pra trás, né, pra pular, e na mão de trás, que ela pega na mão e entra no gol. Mas mesmo se não tivesse batido na mão, ia no gol certinho, ia lá na gavetinha.
0: É, né?
1: Excomungado, deita no chão.
0: Nos últimos minutos também, né?
1: Foi no último, bem dizer, foi no, faltando 2 minutos pra acabar o jogo, deita no chão, vai, cai no chão.
0: Sai da frente.
1: Sai da frente, errou um gol cara a cara e tirou o último gol.
0: Ah, não, fala isso.
1: Foi uma noite tensa, viu, do Palmeiras.
0: Vitória 4, ainda no sábado, né? Vitória 4, Coritiba 1, Atlético do Paraná 0, Grêmio 0, e o Galo Frangão de Granja reagiu, hein? Em vez da raposa comer o galo, comer o frango, foi o frango que comeu a raposa, né?
1: Conversa estranha, hein? Ê, Kundum.
0: Mas isso é negócio de...
1: O que aconteceu, Kundum?
0: Mundo animal, né?
1: Não,
0: você
1: é.
0: Você só pensa com...
1: Não, sou, mas tô falando aí, ué, de...
0: Então, Cruzeiro 1, do Alan e do Kundum, do Natan, Atlético, Galo 3, ai, galão. Ontem, domingo, tivemos São Paulo 2, Bahia 2.
1: Flamengo 2 e Vasco 2. Vascão que com 10 minutos buscou o empate, por pouco não virou.
0: Rapaz, não tinha gente virar, não. O gol do Vasco foi no último minuto, nem saiu a bola.
1: Mas o pouco que eu vi, o Vasco jogou bem.
0: Não, o Flamengo jogou mal.
1: É, pelo pouco lá que eu vi lá.
0: Primeiro tempo ainda foi mais ou menos, meu segundo tempo só deu Vasco. Não dá pra entender. Então. O time do Vasco é muito ruim. Fala a verdade, então, é muito ruim. E, nossa, eu fiquei revoltado por causa disso. É muito ruim. O Flamengo abrir 2-0 no segundo tempo já e deixar empatar. Nossa, 2 gols de cabeça. O segundo, o cara teve até que abaixar.
1: Lembrando que caso o Flamengo vencesse, diminuiria só para 4 pontos, né?
0: Um jogo a menos,
1: um confronto direto. Então agora, bem dizer, ficou tudo como
0: eu vou te falar uma coisa, viu? Flamengo sem uma rascaeta, ele fica mais comum.
1: Fica vulnerável, né, filho?
0: Fica sem criatividade.
1: Principalmente no meio, né?
0: Não tem criatividade. Fica tocando a bola pra lá e pra cá, mas não tem infiltração. É o cara que faz a diferença, né? Então, agora, acho que tá mais fácil pra vocês.
1: Chamou o Paquetá.
0: O Paquetá tá machucado.
1: Mas que é isso?
0: Não, o Paquetá,
1: quem tava no meio do campo, só o Jorginho?
0: O Paquetá tá machucado, o Carrascal tá machucado, o Gar tá machucado. Então tem vários problemas.
1: Quem tá no meio lá, o Jorginho, quem?
0: Tava o Everton, né? O Everton, seu primo, o Everton Araújo.
1: Uhum.
0: Né? O Jorginho, o Luiz Araújo e o equatoriano lá, o Plata.
1: Plata?

0: Primeiro tempo foi até razoável, né? Mas o segundo tempo foi triste.
1: Chapecoense 1, Bragantino 2, Fluminense 0. O Inter também tá reagindo, hein?
0: Qual o Inter, hein?
1: O Interzão mandou 2-0 no Fluminense.
0: Fluminense aí, que tá ali, hein?
1: É o terceiro colocado
0: ainda
1: atualmente,
0: né?
1: Eu acho que sim.
0: Se ele ganha, ele empata com o Flamengo.
1: Isso, é o terceiro ou quarto colocado, né? E o Mirassol venceu o Coringão. Aô, Mirassolzinho.
0: Ô,
1: abração aí pro Lava Jato, Alto Brilho, grande abraço aí, meu irmão, Mirassol 2, Corinthians 1.
0: Ai, Coringa.
1: Vai, Corinthians.
0: Vai, Corinthians.
1: É. Vamos falar agora do campeonato que tá acontecendo aqui na cidade, né? É o campeonato de futebol adulto, campeonato amador 2026, né? Gilmar Cândido da Rocha.
0: Esse aí é o adulto, né?
1: Isso, esse aqui é o adulto. Você vai falar o outro aí, não vai?
0: Mas não mandou, mandou?
1: Mas só tem adulto, você mandou dois aqui, PDF. Aqui,
0: é porque um tava errado, você viu? Que é o segundo que tá corrigido.
1: Então vamos lá, deixa eu abrir o segundo aqui, eu abro o primeiro aqui.
0: Se eu não me engano.
1: Você fala em questão de...
0: Eu não sei, o Valdo que me mandou, ele me mandou depois, ele mandou esse que é o certo, tá escrito até corrigido. Vê se você consegue ver.
1: Deixa eu abrir aqui. Você mandou esse aqui, né?
0: Boletim oficial adulto.
1: Tá escrito
0: atual,
1: os dois.
0: É esse aí.
1: Esse aqui então, de baixo. Beleza, então. Agora lembrando que a gente está tendo um campeonato aqui na cidade de Tupaciguara. No sabadão aconteceu jogos aqui específicos com os nossos times, né? Às 15 horas, no sabadão, dia 2/5, o Vasco Casanova enfrentou o Red Bull Brasil. O Vasco Casanova venceu por 4-1, né? No domingo, dia 3/5, 10 horas da manhã, o Vilalvo Cabeceira, né? 2-1. Né? Lembrando que é dois Vascos, viu, gente? É Vasco Casanova mesmo e o Vasco 1, né? Só o Vasco normal. Né? E também no domingo, 10 horas da manhã. Oxe, no mesmo horário, né? Será que é isso que tá errado?
0: Né?
1: É, às vezes é no outro. É, tá certo, né? Um foi no Capão, né? Às 10 horas da manhã, o outro foi na Granja. Mônaco enfrentando o Dinterim Café mesmo. O Dinterim aplicou 3-1 no placar. Quer que fala os gols aqui também?
0: Ah, vamos lá, falar,
1: ó.
0: Né?
1: Ó, Vasco, Casanova, gols, Arthur Carrara 2, Paulo Vitor e José Marcos 1. Red Bull Brasil, adulto Pacheco, fez o único golzinho. Vilalvo Cabeceira, Matheus Santos e Pablo Bezerra fizeram 1. E no Vasco, Jefferson dos Anjos fez o único gol do Vasco. Mônaco Futebol Clube, Thiago Souza 1, Dinterim Café mesmo, gols de Pablo Felipe 2 e João Marcos 1.
0: Quanto foi esse jogo aí?
1: 3-1.
0: Pro Dinterim?
1: Pro Dinterim.
0: Certo.
1: É, falei certo agora, né? É isso aí, atualizando aí, a tabela do campeonato tá assim até o momento, né? Vasco.
0: Classificação?
1: É, a classificação, né? Vasco Casanova, 6 pontos, Dinterim Café mesmo, 3 pontos, Mônaco Futebol Clube, 3 pontos, Vilalvo Cabeceira, 3 pontos, Red Bull Brasil, 0 pontos e Vasco, 0 pontos. Saldo de gols, Vasco Casanova tá aí com uma larga vantagem de 10 gols, né? Dinterim Café mesmo, 2 saldos de gols, Mônaco 1, Vilalvo Cabeceira também 1, Red Bull Brasil -6 e Vasco -8. Então,
0: tá certo. Eu acho que o Dinterim tinha o jogo da primeira rodada não tinha sido realizado, ia ser marcado pro meio de semana.
1: Isso.
0: Então acho que não foi realizado.
1: É, então um jogo a menos aí, né? O Dinterim, então tinha esse mesmo, tá aqui, ó, jogos. 2 Casanova, todos eles têm 2. É, no caso aqui, o Vilalvo, que é o que vai enfrentar o Dinterim, tem 1 também, né?
0: O
1: então,
0: Vilalvo é o que tá.
1: É, esse é o que tá com, ele tá em quarto colocado, enfrentando aí o Dinterim, que tá em segundo colocação.
0: Beleza, então. Mais alguma coisa?
1: Não, de momento, não.
2: Acho que só vale do lembrar o belo jogo que o Endrick fez ontem, né? Bastante assistência, criou várias jogadas, se eu não me engano, um ou dois gols. Foi bem incrível.
0: Olha que bom, hein?
1: Molequinho.
0: Que a gente tá precisando de atletas aí, muitos atletas do Brasil estão... se contundindo, já estão fora da Copa.
2: Inclusive,
0: né?
2: Tem. Qual que é o outro brasileiro que joga com o Endrick no mesmo time?
0: É o Ryan?
1: Com o Endrick?
2: É.
1: No Lyon? E eu não tô desconhecendo, não sei não. Eu nem sabia que tinha brasileiro lá no Lyon. Só o
0: Endrick você sabia, né?
1: Não, o Endrick eu sabia.
0: É o campeonato espanhol aí.
2: Se eu não Liga, me engano,
0: tem outro. Ligue 1, a gente quase não tem tanta. Não conhece
1: isso.
0: Tanto conhecimento, né? Mas é o PSG que a gente acompanha, então. E assim, temos acompanhado aí

0: O Hendrick, né, que vem se destacando. E também. É Ryan ou Ryan?
1: Ryan
0: é um jovem atleta que era do Vasco, né? Foi vendido e que também estava saindo bem. E é mais ou menos na mesma posição aí do Hendrick, do. E o Brasil tá. Eu acho que tá carente aí do 10 e do um centroavante também, um centroavante, né?
1: É, mas assim, decide, como pra falar que eu não sou clubista, eu vou ser bem tranquilo agora. Eu acho que o Pedro também merece uma oportunidade. Como centroavante ali, essa carência, né, que para ali no meio da área, que faz a parede.
0: É,
1: que...
0: ele é diferente, ele não é aquele corredor,
1: não,
0: mas ele tem muita habilidade ali dentro da área. E o gol persegue ele, né?
1: Justamente, tá com faro de gol, tá num momento bom, né? É. Então vale a pena dar uma olhada com mais atenção, mais carinho e também pro Pedro. Mas o Hendrick, eu acho que seria uma burrice não levá-lo.
0: Fórmula 1
1: deram um tiro no pé.
0: Fórmula 1 deu Antonelli de novo da Mercedes.
1: Antonelli, né? Também fala um pouquinho também do. Da ontem foi a final, né? Da Superliga de vôlei.
0: De vôlei, praia.
1: Né? Clube. Minas e praia. Praia jogou pra caramba. As meninas jogaram muito bem. Eu vi o jogo, né? Inclusive todos, até o terceiro set ali. Né? Confesso que eu, como telespectador, eu gosto de uma adrenalina, né?
0: É, né?
1: Tava torcendo ali pro Minas ganhar um setzinho, pra ficar meio aberto ainda. Mas não deu nem chance o Praia Clube, né? 3-0.
0: É pra não falar que eu sou só clubista, na semifinal. Flamengo e Praia, eu torci Flamengo.
1: É.
0: Mas ontem eu tava torcendo pro Praia.
1: Não.
0: E o Praia jogou, acho que foi 5 vezes com Minas, 3 ele perdeu de 3-0. Ele não fez uma boa primeira parte, né? A fase de classificação ali da Liga, da Superliga Feminina, mas a hora que chegou na semifinal e final.
1: E o Minas, que é um time tradicionalíssimo, né? Na Liga Feminina. Né? E destaquei pra entrevista de uma das levantadoras do Praia falando, né? É que elas foram muito questionadas, mas que ao longo aí da trajetória conseguiram eliminar os dois grandes times das Superligas, que foi o Flamengo, né, do Bernardinho, e o Minas na final.
0: Se então, não me engano, os que ficaram em primeiro e segundo.
1: Sim, né? é os nomes hoje do vôlei, da Liga Feminina de Vôlei, né, o Flamengo, claro, pelo Bernardinho, pelos jogadores que tem, pela tradição, e o Minas agora também, que o Minas é um...
0: Ele o Flamengo tá com algumas atletas jovens, então... Eu acho que é na hora do vamos ver mesmo, eles ainda estão, tá faltando alguma coisa, que fizeram uma, tava liderando, depois andou perdendo alguns jogos, mas aí tem a Simone Lee, que é uma americana, que faz a diferença, ela praticamente carrega o Flamengo.
1: É.
0: Mas foi bom, então parabéns ao Praia aí mais uma vez, se eu não me engano é a quarta ou quinta decisão aí entre Praia e Minas, né? Igual eu estava falando lá, é a final pão de queijo.
1: É. Praia, ainda bem que Minas ganhou, né? Aqui, o Praia é de Minas, ganhar, né? Todo jeito dá a nós, né?
0: Pois é. E tá, já tem um tempo que a gente tá liderando. Agora o Praia tá vindo com um time masculino aí também que tava fazendo uma boa campanha na Superliga masculina. Não sei o que aconteceu, se ele classificou para os finais aí. Teve um lance muito estranho na Superliga masculina, o cara deu tapa no rosto do outro. Nem com a rede separando, o povo não deixa de brigar, ué.
1: Que isso.
0: O povo, acho que é do Cruzeiro. Eu não vi depois que aconteceu, mas quando é assim, ele é desclassificado e o time perde até o set direto.
2: Que isso.
1: É,
2: não
1: sabia, né? Disso, agressão.
0: É agressão. Agressão. Não é permitido.
3: É isso.
0: Segundão, ó.
3: Vambora.
0: Neném, segunda-feira, o dia preferido da Mariana.
2: Eita, nós. Vamos que vamos, hein? Esse foi o Informativo 190. Voltamos amanhã, mais ou menos no mesmo horário. Eu volto já com o melhor do sertanejo, então continue sintonizado aqui na 98,3, a melhor sintonia do seu rádio.

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1: Cidade, 11 horas e 12 minutinhos. Marco e Mário chegando pra vocês com Uma Chance a Mais.

0: Obrigado, gente.
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É isso aí, tô de volta com você aqui na 98,3. Hoje eu tenho aquele brinde especial pra vocês lá da Massal Confeitaria. E pra participar tá muito fácil, tá? É só pedir sua música preferida, tá bom? Tô esperando tanto vocês pelo WhatsApp quanto pelo telefone fixo. O WhatsApp é 996330983 ou o telefone fixo 3281-5800. Chegando a música maravilhosa, regravada aí pelo Luan Santana. Vamos ouvir. 11 horas e 20 minutinhos. Conquistando o impossível pra vocês, aqui na Cidade FM, feita pra você.

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São 11:32. Mandar um grande abraço especial pra Joana Dark, tá sempre participando aqui com a gente. Grande alô pra ela, pra Fernanda também, pra Mislene, pra Fabiana. Vamos que vamos, embora que bora, que também tá chegando um sucesso aqui especial pra Alessandra. Um beijo pra você, viu? Obrigada pela participação logo em seguida, especialmente também pra Vanusa. Tem uma música aqui especial do Eduardo Costa. É, ela pediu Ainda Tô Aí e pediu pra oferecer pra patroa dela, a Elisângela. Então vamos que vamos, bora que bora. A gente começa primeiro com Daniel, a loira do carro branco. E é claro, hein? Não posso me esquecer que Eduardo Costa também tem que oferecer especialmente pra Sandrinha Rodrigues. Um abraço pra essa família Rodrigues maravilhosa, Sandrinha, Cidinha, Fatinha, todos vocês.

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Eu já vou ficando por aqui, mas é claro que antes de ir embora, a gente tem que conhecer o grande sortudo ou sortuda de hoje, que levou o brinde especial lá da Marçal Confeitaria. Hoje, um quilo de quitanda pra vocês. Vamos ouvir. Que rufem os tambores. Parabéns para a participação de número 16. Foi ela, a Ellen. Agradecer mais uma vez as participações por aqui. Nem sempre eu consigo atender todo mundo. Um abraço para a Daiane Cristina, para Adriana. Um alô também para Ellen, para o Dilson, para Bianca, para Kalina, para o Alessandro, para Celina Diniz. Ela disse aqui uma semana abençoada. Pediu para oferecer uma música para os filhos dela, Beatriz. Também o Vitor Gabriel, a neta Júlia Vitória. Essa semana é a Semana das Mães, mas meu maior presente é ter eles na minha vida. Que gracinha, adorei, gente. Ela pediu uma do Eduardo Costa, eu vou oferecer pra você logo em sequência aqui, tá bom? A gente primeiro começa aqui esse último bloco com Eu Vou Fazer História, Cleiton e Jefferson pra vocês. Vou ficando por aqui, volto amanhã a partir das 9 horas da manhã. Então nós temos um encontro marcado, bebê. Já já Lucas Araújo com o melhor de todos os estilos, tá? No Voo Livre. Tchau, tchau, fui!

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1: Fala galera que respira esporte. Marcelo Roncolato chegando na área para mais uma parte do nosso Minuto Esportivo. O seu programa diário que traz tudo o que rola no mundo da bola e das quadras. O técnico Fernando Diniz criticou duramente a postura do elenco do Corinthians, cobrando concentração e mais ânimo após a derrota para o Mirassol. E o próprio Corinthians, em outro momento, reagiu e cobrou a CBF depois de uma polêmica de arbitragem no mesmo jogo.
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1: O técnico Fernando Diniz teceu críticas contundentes ao elenco do Corinthians. A insatisfação do treinador veio à tona após a recente derrota da equipe para o Mirassol, em confronto disputado no último domingo. Diniz não hesitou em apontar o que considerou uma flagrante falta de ânimo por parte dos jogadores, além de uma clara deficiência na concentração durante a partida. O treinador cobrou uma postura mais combativa e focada, responsabilizando diretamente o grupo pelo placar amargo e exigindo uma imediata mudança de comportamento para os próximos desafios do clube no campeonato. Em outro desdobramento envolvendo o Corinthians, o clube decidiu reagir e formalizou uma cobrança à Confederação Brasileira de Futebol, a CBF, em decorrência de uma polêmica arbitragem. O executivo de futebol do Timão, Marcelo Paz, expressou publicamente seu descontentamento e desabafou sobre a atuação do árbitro na partida que resultou na derrota para o Mirassol. Paz garantiu que o Corinthians não ficará inerte e prometeu uma postura ativa nos bastidores da entidade, buscando esclarecimentos e providências sobre os lances controversos que, na visão do clube, prejudicaram o resultado final do jogo.
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1: E essas foram as informações que movimentaram o mundo do esporte. Marcelo Roncolato, seu parceiro de jornada esportiva, fica por aqui nessa parte do programa. Mas não desgruda da nossa sintonia, porque a programação não para e a gente se encontra em breve por aqui. Valeu e até a próxima.
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Oi, gente, cheguei, viu? Começando mais uma edição do nosso Voo Livre, chegando pra fazer parte da tarde de vocês. Como é que vocês estão? Tudo certo por aí? Por aqui tudo ótimo também, começando mais uma semana abençoada por Deus. E vai ser a melhor semana da sua vida, tá? Determina, profetiza, faça acontecer. Só depende de você. Aqui na Cidade FM a gente vai tocar a trilha sonora, beleza? E você escreve a sua história. Combinado? Para você ligadinho na zona rural, na zona urbana, prazer imenso ter vocês aqui, bora festar com a gente, bora fazer aquela segundona daquele jeitão, tirando a tristeza pra lá. Final de semana não foi tão bacana, hoje é um novo dia, beleza? Então levanta a cabeça, meu guerreiro, bora pra luta, que quem ganha dinheiro parado é parquímetro, tá? E ó, o ontem já foi, o hoje é um presente e o amanhã é uma dádiva. Então agarra essa oportunidade e vambora pra cima. Baixa a cabeça não, viu? O que é seu tá guardado e é coisa boa vindo por aí, tá? Te garanto isso. Seja muito bem-vindo, muito bem-vinda pra você da zona rural, tá ligadinho aí no som do carro, no estabelecimento comercial, tá ouvindo a Cidade FM na fazenda, no rancho, nas pousadas, tá na construção civil, tá ouvindo aí nas panificadoras, supermercados, construções, lojas, pra você que tá ouvindo aí também, tá trabalhando no transbordo, no caminhão, no maquinário pesado, tá na tira de leite, tá na ordenha, tá ouvindo a Cidade FM de alguma forma, seja no som ou seja na web, seja pelo Instagram ou seja pelas conexões da internet. Prazer imenso ter vocês aqui, tá? Sou Lucas Araújo, serei a sua companhia até às 16 horas dessa segunda-feira. Muito boa! Tá começando! Sente a vibe! Bora começar o peteco? Sem mais delongas, o WhatsApp tá disponível para pedidos, ok? Então se você tiver aquele pedido que você foi dormir ontem, tá sonhando com ele até agora, manda pra gente aqui pelo 34996330983. Ô Lucas, eu não tenho WhatsApp, cara, mas eu quero pedir moda. Me liga. 3281-5800. É Cidade FM feita pra você. É Lucas Araújo chegando. É segunda-feira começando. É Cidade FM trazendo pra você mais uma edição do nosso Voo Livre. E pra começar, já vamos chegando com ele, hein? Luan Santana chegando pra você, Vida Noturna.

0: Cidade, 13h14, começando o nosso voo livre, agora a gente já vai pra Marilda Ópticas, tá? Alô, meninas, estamos chegando por aí, viu?
1: Ela não vai pro roteio.
0: Eita, segundona gostosa, viu?
1: Roteio pra

0: Cidade, 13 horas, 15 minutinhos, chegando pra você, Geninho e Mari Fagundes, peão todo tatuado, lembrando que é uma das atrações da Expo Capitu 2026, hein? Chegando também pra você, Henrique Juliano, recém-nascido, Luan Santana, Vida Noturna. Cidade FM feita pra você, só começando o nosso voo livre. Vem pra cá, tamo te esperando.
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9: Vamos de notícias? Taylor Swift diz que acha estranho os fãs tratarem suas músicas como teste de paternidade.
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9: Drops News. Taylor Swift, em entrevista ao The New York Times, comentou sobre o hábito de fãs tentarem identificar as pessoas por trás de suas músicas, criticando esse comportamento quando se torna excessivo, como investigações sobre sua vida pessoal. Ela destacou que as composições são fruto de sua própria perspectiva artística e não devem ser tratadas como fatos literais. A cantora reconheceu que isso faz parte da fama, mas reforçou a importância de manter a sua relação com a arte. Taylor também revelou que críticas públicas inspiraram músicas como Blank Space e Anti-Hero e citou Love Story e All Too Well como exemplos frequentemente interpretados pelos fãs. Daqui a pouco tem mais informações.
8: Drop

0: Cidade de 13 horas 21 minutinhos. Olha só, hein? Tem novidade pra você, tá? É, gente, eu tô aqui olhando o Instagram da Cidade FM e vocês não têm noção do tanto de coisa boa que tá chegando por aqui. É, tá chegando aí o Dia das Mães, viu? E essa semana é a semana derradeira, tá bom? Ó, a partir de amanhã a gente já vai começar brindes maravilhosos pra você, não só aqui nos programações, mas também lá no Instagram. Então corre lá no Instagram agora pra você já conferir, viu? 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Se você responder, seguir as regrinhas, você tá no sorteio, tá bom? 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Fica de fora não, tá? E por falar em Marilda Ópticas, lembrando que essa semana a gente tem mais dois brindaços aqui na nossa programação. Dois óculos escuros, hein? É, pra você presentear a mamãe, pra ela ficar no estilo, ó, glamurosa. Então já fica sintonizado que é amanhã. Amanhã a gente já vai fazer o primeiro. E na quinta-feira a gente vai fazer o outro brinde, pode ser? Já vamos começar a dar brinde pra mamãe a partir de amanhã? Então fica na sintonia que promete, tá? 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Então acompanha lá os stories e o Instagram da Marilda Ópticas pra você ficar por dentro, que tem regrinha, tá bom? Tem regrinha pra você participar e concorrer a um telefone zero, na caixa. Eu mesmo fui lá e tirei a foto do telefone, viu, gente? Então eu sei o que eu tô falando. Hora de moda chegando pra você, Matheus e Cauã, privacidade na sequência da 98, sua melhor sintonia.
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1: Esse é o Plugado de Volta, vamos falar de cinema. The Authority, James Gunn confirma primeiro filme cancelado do DCU.
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1: O filme de Authority, não

0: principalmente por não se encaixar na narrativa geral do DCU. Ele diz que a produção pode até ser reconsiderada no futuro, mas não em breve. A decisão ocorre enquanto outros projetos também passam por ajustes, como Sergeant Rock, que foi pausado após a saída do diretor Luca Guadagnino. The Authority, criado nos quadrinhos por Warren Ellis e Brian Hitch, é um grupo de super-heróis mais violento e cínico, conhecido por subverter o modelo tradicional da Liga da Justiça. Daqui a pouco tem mais Plugado.
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Cidade, 3 horas 55, faltando 5 para as 2 da tarde. Estamos de volta. Para você que está chegando, está conectando na 98,3. Hoje é segunda-feira, começo de semana, e aqui o bicho pega, viu? Todo dia tem música de qualidade para você, tem informativo, tem tudo o que você precisa. E agora um abraço especial para os nossos grandes parceiros que estão na sintonia. Alô, é de Artes Gráficas. Pessoal ligadinho, é de Artes Gráficas e GF Comunicação Visual. Grande abraço pra Cláudia, pra toda a família. Prazer imenso ter vocês aqui, viu, moçada? Bora vingar a semana? Segundou, né? Eita, coisa boa. Abraço especial pra Bianquinha, pra Almeirense também, já tá pedindo um flashback. Daqui a pouquinho, viu, Bianquinha?

Mariudinha Ópticas chegando por aqui, Valéria. Alô, Valerinha, galerinha da Casa Nova Materiais para Construção e Casa Nova Agropecuária Wester. Um abraço também pro Sindicato Rural que tá ouvindo a Cidade FM. Pessoal aí na organização do Expo Capitu 2026, que promete, viu? Promete. Tá chegando um mega evento aqui pra cidade de Tupaciguara mais uma vez. Cidade de Tupaciguara se destacando aí no cenário do agronegócio, das festas de agropecuária. Maravilha, hein? Então fica na sintonia, porque a Cidade FM, juntamente com Cidade Eventos 98.3, vai ser a cobertura de rádio oficial do evento, ok? Trazendo fotos, registros, flashes, entrevista com os artistas. A gente tem um stand próprio lá montadinho para receber você, para a gente tirar aquele registro, aquela foto com todos os nossos patrocinadores e colaboradores desse ano na Expo Capitu 2026. Então, ó, espero você, viu? 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Então vem pra cá, vem pra Cidade FM, sua melhor sintonia. Afinal, Cidade FM, Expo Capitu, Sindicato Rural, Casa Nova, sabe o que que a gente é? É literalmente essa música aqui, ó. Eita, que aqui é casca de bala, viu?

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4: Fala, galera que sintoniza no Minuto Esportivo. Marcelo Roncolato chegando para mais uma parte do nosso programa, sempre com as informações mais quentes e relevantes do mundo do esporte para você. Já vamos direto para as manchetes de destaque que preparamos. Nesta parte do programa, começamos com a situação do Fluminense. O técnico Zubeldía demonstra total confiança na diretoria para que a equipe possa retomar a boa fase, mesmo com a pressão da torcida. E no Internacional, Pessolano explica por que Borré e Alan Patrick ficaram na reserva, revelando bastidores importantes do clube gaúcho.
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4: O técnico Zubeldía demonstrou confiança à diretoria para a retomada da boa fase do Fluminense. A equipe carioca atravessa um período bastante complicado na atual temporada, com resultados que não agradam a torcida e a diretoria. O desempenho do time vem abaixo do esperado e boa parte da torcida já manifesta publicamente o desejo pela demissão do treinador. Apesar da pressão crescente e da fase difícil, Zubeldía busca manter o respaldo interno da diretoria. Ele aposta na capacidade do elenco para reverter o cenário. O técnico reforça o compromisso com o projeto do clube e a crença de que o trabalho conjunto trará os resultados esperados, acalmando os ânimos e recolocando o Fluminense nos trilhos. E no Internacional, o técnico Pessolano detalhou as razões para a reserva de Rafael Borré e Alan Patrick. Os dois jogadores, nomes de peso no elenco colorado, não apareceram entre os titulares na importante vitória por 2-0 diante do Fluminense. Esta partida foi disputada no Beira-Rio no último domingo, dia 3. Pessolano expôs os bastidores do clube, esclarecendo que as decisões foram estritamente táticas e visavam o melhor desempenho da equipe naquele confronto específico. A escolha por outros atletas, segundo o treinador, foi pensada para neutralizar o adversário e garantir os 3 pontos em casa. A explicação serve para reforçar a união do grupo e que as escolhas buscam sempre o melhor para o Internacional.
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4: E com essas informações, a gente fecha esta parte do nosso Minuto Esportivo. Mas não se preocupe, ainda tem muito esporte rolando por aqui. Fique ligado na nossa programação. Um abraço e até a próxima parte.
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cidade, 2:05, dando continuidade a esse programaço hoje do nosso Voo Livre, chegando pra fazer parte do seu dia. Pra você que tá ligadinho, tá no som do carro, tá cortando a BR, ouvindo a Cidade FM, né? Maravilha, olha só, cuidado, viu, gente? Vamos ter consciência na estrada, vamos ter cuidado. A gente teve uma tragédia aqui próxima do Passiguara ultimamente, né? Nos últimos dias aqui, se eu não me engano, nesse final de semana. Então vamos ter bastante cuidado, viu? Cuida de você e cuida da sua família. E pra você imprudente que tá me ouvindo aí agora, tá correndo, né? Tá a 145 por hora. Tira o pé do acelerador, fazendo favor. Pensa nas famílias, tá? Que tá vindo à sua frente.

que tá vindo atrás de você. Vamos pensar no próximo, tá bom? Se você não tem empatia pela vida, tem outra pessoa que tá passando por você que tem, tá? Então, consciência, beleza? 2:05. A gente tá falando de um assunto sério, a gente já vai para um assunto maravilhoso. A gente já falou que várias vezes tá chegando a Expo Capitu 2026. Então, que tal a gente já começar a entrar no clima, né? Não? Alô, Valerinha, você concorda comigo? Pessoal aí da Casa Nova também já tá no clima já da Expo Capitu 2026? Ó, se tiver, então já vamos entrar no clima, que vai ser mais ou menos assim. É, todo é spoilers, tá? 2:06. É, Cidade FM feita pra você chegando então. Prévias do que te espera aqui esse ano. 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Vem pra cá, porque Tupaciguara, nada mais nada menos, é conhecida internacionalmente como uma das maiores sedes de evento agropecuário da região. Então vem pra cá, vem pra Cidade FM, vem pra cobertura oficial da Expo Capitu, junto da emissora de rádio mais... É... Eu vou ser modesto, viu? É, nossa emissora bate 2K por mês, tá? Será que é pouco? Bora de moda!

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5: Tem informação chegando. Jimin do BTS explica a faixa de Arirang que questiona o amor dos fãs.
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5: Drops News. Jimin do BTS revelou que a música They Don't Know But Us do álbum Arirang surgiu de uma conversa com RM e foi pensada como uma mensagem aos fãs. A ideia inicial era expressar como a admiração constante pode criar pressão e limitar o crescimento pessoal dos artistas, mostrando um lado mais vulnerável do grupo. Com o tempo, a faixa incorporou reflexões dos demais integrantes. Jimin também destacou o intenso processo de produção do álbum, comparando a uma fábrica com trabalho diário em equipes e rodízio de produtores, resultando na criação de mais de 100 músicas ao longo de quase 2 meses. Daqui a pouco tem mais notícias.
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1: Cidade, 2:20, começando agora o nosso momento flashback. Relembrando clássicos pra você. É, clássicos de 80, 70 e 90, mas hoje um tanto quanto atual. Hoje no nosso flashback vamos abordar clássicos dos anos 2000, trazendo para você o melhor do pop rock internacional e nacional, dentre eles o pop brasileiro e o pop internacional. Então bora viajar um pouquinho no tempo, aumenta o som e bora literalmente viver um flashback. 2:20, Cidade FM, sua melhor sintonia, tá aberto o nosso flashback de hoje.

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1: Vamos direto às manchetes do dia, que prometem movimentar a semana. O presidente Lula inicia a semana com a expectativa de uma importante reunião ministerial para avaliar as recentes derrotas no Congresso Nacional. No cenário econômico, a Petrobras registra aumento na produção, enquanto a Decolar avalia uma possível oferta por ativos da CVC. E para fechar, uma tendência que ganha força no agronegócio e na alta gastronomia, a carne de vaca velha.
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1: O presidente Luiz Inácio Lula da Silva deve se reunir com seus ministros para debater a reorganização da base governista. Aliados do governo esperam que o encontro sirva para definir novas estratégias e, assim, manter a governabilidade após os recentes reveses no Congresso Nacional. A pauta inclui a análise das votações, o impacto das decisões parlamentares e a busca por um maior alinhamento político para os próximos desafios do governo. A expectativa é de um debate aprofundado sobre as ações necessárias para fortalecer a base e garantir a aprovação de projetos prioritários. No campo da economia, a Petrobras anunciou um crescimento significativo em sua produção. A empresa registrou um aumento de 16% no trimestre, um dado que reflete a recuperação e a eficiência das operações da estatal. Enquanto isso, o mercado de turismo também movimenta notícias. A Decolar, gigante do setor, está avaliando uma oferta por ativos da CVC, outra grande empresa de viagens. Essa possível transação pode reconfigurar o cenário do turismo no país, criando novas oportunidades e desafios para ambas as companhias e para o consumidor final. E uma tendência inusitada tem conquistado o agronegócio e a alta gastronomia, a carne de vaca velha. O Brasil, já o maior exportador mundial de carne bovina, tem investido na produção desse tipo de carne para atender a demanda crescente, especialmente da China, seu maior cliente. Os esforços para cumprir as exigências do mercado chinês impulsionaram a valorização da carne de animais mais velhos, reconhecida por chefes e produtores pela sua textura e sabor únicos. Essa vertente abre novas perspectivas para os pecuaristas e para o mercado de luxo.
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2: Voltamos com o Plugado para falar de música. Billie Eilish atualiza status sobre quarto álbum.
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2: Billie Eilish revelou que seu próximo álbum de estúdio, apelidado pelos fãs de BE4, já está em estágio avançado de produção. Em entrevista a Elle, a artista afirmou que o projeto está mais da metade concluído, indicando progresso significativo no sucessor de Hit Me Hard and Soft. Embora ainda não haja título oficial ou data de lançamento, o novo trabalho já gera grande expectativa. O disco anterior marcou um momento importante em sua carreira, com destaque para a faixa Birds of a Feather, um dos maiores sucessos de 2024 nas plataformas digitais. E o Plugado volta já já.
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10: Cidade, faltando 10 para as 3 da tarde, chegando agora a música.

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0: De volta na cidade, 15h02, agora diretamente falando com ela, Líria, diretamente de Belo Horizonte. Alô, Líria, tudo bem?
1: Oi, querido, boa tarde para os nossos ouvintes aí da cidade.
0: Boa tarde, como foi o final de semana, descansou?
1: Tudo bem, querido, graças a Deus.
0: Coisa boa. Agora mais uma semana, né, Líria? Vamos com Deus, né?
1: Vamos
0: romper. Líria, o que você traz hoje da Assembleia Legislativa de Minas?
1: Lucas, nos próximos dois dias, o futuro dos municípios mineiros e os caminhos políticos do estado estão em pauta em Belo Horizonte. O Congresso Mineiro de Municípios deste ano deve reunir prefeitos, parlamentares, gestores e líderes políticos de diversas regiões do estado no Expo Minas, aqui na capital. Como todo ano, a Assembleia de Minas participa do evento.
2: O Parlamento Mineiro participa da Feira para o Desenvolvimento dos Municípios com um estande institucional em que apresenta os serviços do Legislativo Estadual. A LMG também tem espaço na abertura oficial do evento. A presença da Assembleia no Congresso é uma oportunidade de reforçar o relacionamento dos deputados com representantes municipais, um dos públicos prioritários da Casa. Considerado o maior evento municipalista do estado, o Congresso busca soluções para os desafios das cidades de Minas e também fortalecer a gestão pública municipal. Em 2026, o tema é Minas Gerais no Centro das Decisões, Municípios Unidos por um Brasil Mais Forte. A programação prevê palestras, painéis e debates sobre a reforma tributária, inovação, administração pública e desenvolvimento regional. A proposta é ampliar o diálogo entre os municípios e compartilhar experiências de gestão. Entre os destaques da programação estão painéis com pré-candidatos de Minas às eleições deste ano. Os nomes previamente anunciados para a disputa ao governo de Minas vão se reunir nesta terça-feira, dia 5 de maio, às 14h. Estão confirmadas as participações de Alexandre Calil, Cleitinho Azevedo e Gabriel Azevedo. O encontro deve abordar propostas e prioridades para o futuro do estado. Nesta quarta, dia 6, às 9h, é a vez do painel com pré-candidatos ao Senado Federal por Minas Gerais. Estão confirmadas as presenças de Áurea Carolina, Domingos Sávio, Marcelo Aro e Marília Campos. O debate deve tratar de temas relacionados à representação política de Minas em Brasília.
1: As informações estão no nosso portal almg.gov.br. Da Assembleia Legislativa de Minas, Líria Vaz.
0: Muito obrigado, Líria. Ótima semana, boa segunda e até amanhã.
1: Ótima semana para vocês aí também, querido. Até amanhã.
0: Até. Tchau, tchau.
1: Tchau, tchau.
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5: Cidade, 15 horas, 8 minutinhos. Chegando agora a música pra vocês. É Neto e Cristiano, Seu Polícia. E essa vai pro Marcos Vinícius lá no Mundo do Games, ligadinho na gente, hein? Alô, Marcos, tamo junto, meu irmão.

0: 3:13. 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
8: Tem notícias por aqui. Ex de Liam Payne diz estar pronta para namorar de novo.
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8: Drops News. Após a morte de Liam Payne em 2024, sua ex-namorada Kate Cassidy afirmou estar pronta para recomeçar no amor, cerca de 18 meses depois da perda. Em um vídeo nas redes sociais, ela destacou que seguir em frente faz parte do processo de luto, embora ainda carregue o amor e as memórias do cantor. Kate também ressaltou que continuará falando sobre Liam e mantendo sua lembrança viva, mesmo em futuros relacionamentos. Segundo ela, qualquer novo parceiro precisará compreender essa ligação emocional. Apesar da abertura para o novo capítulo, reforçou que o sentimento pelo artista permanecerá para sempre. Daqui a pouco tem mais informações.
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3: Começamos com a política internacional. Portugal promulgou um decreto que altera a lei da cidadania. O preço do petróleo ultrapassou a marca dos 100 dólares. No agronegócio, um exemplo de sucesso vem do campo e confirma uma máxima essencial.
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3: Portugal promulgou um decreto que altera a lei da cidadania. A medida de impacto político está em vigor e representa uma mudança significativa nas normativas para a aquisição da cidadania portuguesa. Os detalhes específicos sobre as modificações e seus desdobramentos serão acompanhados de perto, impactando diretamente os processos de solicitação. É um movimento que gera discussões e expectativas sobre seus efeitos a longo prazo na legislação do país europeu. Seguindo para o cenário econômico global, o preço do petróleo ultrapassou a marca dos 100 dólares, gerando forte pressão nos mercados internacionais. Essa elevação no valor do barril impacta diretamente a economia mundial, influenciando custos de produção, transporte e, consequentemente, o preço final de diversos produtos. No agronegócio, um exemplo de sucesso vem do campo e confirma uma máxima essencial. Quando você trata bem o solo, tudo fica mais fácil. Essa filosofia é a base do crescimento surpreendente de Carlópolis, um pequeno município no norte do Paraná. Em pouco menos de 30 anos, a área plantada de café na região disparou, registrando um aumento de 243%. Esse dado reflete não só o compromisso com a gestão do solo, mas também o potencial de produtividade e desenvolvimento sustentável no setor cafeeiro paranaense, mostrando resultados concretos de boas práticas agrícolas.
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1: Cidade, 15h35, estamos de volta. Chegando na reta final do nosso voo livre de hoje. Um abraço especial para Andressa chegando por aqui. Pessoal participando, chegando a Lobianquinha. Max Vinícius, Mundo dos Games, Patrícia, Beatriz, Cláudia. Galerinha ouvindo aí lá no Edinho Artes Gráficas e Jeff Comunicação. Eita, maravilha, hein, gente? Obrigado aí pelo carinho, tá? Sheilinha também chegando, Kaique Freitas, Valéria Mendes, Casa Nova Materiais para Construção e Casa Nova Agropecuária Oeste. Maravilha, segundona gostosa. Pessoal chegando, participando em peso. Hora de mais moda por aqui. Tá chegando agora Mil Vezes Cantarei. E essa, ó, mandaram dedicar aqui pro Douglas Alves. Falou, Douglas, se tiver ouvindo a Cidade FM, que mandou aqui no anônimo, tá? Falou que é pra você, então ouve aí junto com a gente, beleza? Bora de moda então, Rick Renner, Mil Vezes Cantarei.

0: Esse é o Plugado de Volta, vamos falar de famosos. Adriana Ribeiro fala sobre beleza pós 50 e relembra o procedimento. Quase perdi a perna.
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1: Adriana Ribeiro contou que mantém cuidados estéticos mais conservadores após ter passado por uma infecção causada por um procedimento de vacoterapia, o que a deixou com receio de intervenções mais invasivas. Aos 53 anos, ela afirma que recorre apenas a tratamentos leves, como botox, e prioriza a própria segurança. A cantora relembrou que quase sofreu complicações graves e por isso evita riscos maiores. Além da estética, destacou mudanças no estilo de vida, incluindo acompanhamento médico para melhorar o metabolismo e a perda de cerca de 20 quilos. Segundo ela, o mais importante é se sentir bem consigo mesma, especialmente diante da carreira ativa nos palcos. E daqui a pouco tem mais Plugado.
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4 horas da tarde, tá chegando ao fim o nosso voo livre. Para você que ficou ligadinho, tá na conexão até o momento, ó, continua na sintonia porque o Fabrício tá chegando para assumir a super tarde, tá? É, tá só na metade da programação. Muito obrigado pelo carinho para você que mandou sua mensagem aqui pelo WhatsApp. Alô, Patrícia, grande abraço, ó. Seu pedido vai ficar pro próximo bloco aqui com o Fabrício, ok? Já coloquei na playlist dele aqui, tá bom? Segura aí que já vai tocar porque modão é com o Fabrício. Abração pra Marilei também chegando por aqui, pro Caetano, pessoal ligadinho lá no Parque dos Bentivis, ouvindo a Cidade FM. Alô, Andressa, obrigado, viu? Bianquinha palmeirense, Max Vinícius, Mundo dos Games, Cláudia, Edinho, pessoal da Jeff Comunicação. Grande abraço, meninos. Até amanhã, viu? Adriângela também, Sheilinha, Kaique Freitas, Valéria Mendes, galerinha da Casa Nova Materiais para Construção e Casa Nova Agropecuária Wester. Alô, Ellen, também chegando por aqui. Maria Aparecida, família Rodrigues, Marcelina, Wanda Lúcia. É uma galera, viu? E eu tô ficando por aqui, tô deixando um grande abraço pra você. Amanhã a gente se encontra às 7 da manhã com mais conexão, mais 190, mais voo livre. E amanhã é uma nova página, tá bom? Então fiquem com Deus, grande abraço. Tô indo pro meu segundo round, porque quem ganha dinheiro parado é parquímetro. Tchau, obrigado, grande abraço no coração. Amanhã a gente se encontra novamente com muito mais programação pra você. Fiquem todos com Deus, ótima segunda-feira, excelente semana e até amanhã. Tchau, obrigado!

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Eu acho que vocês já imaginam quem chegou, né? Isso mesmo, a voz mais sexy do seu rádio. Alô, minha gente boa, muito boa tarde pra você que tá ligadinho aqui na sua rádio favorita, 98,3, sua melhor frequência. Começando mais um programa feito com muita energia, viu? Música boa e aquela companhia que você já conhece, viu? Do seu lado, do início ao fim, Fabricete com você na Cidade FM. Ó, hoje tem de tudo um pouco, viu? Sucessos que você ama, novidades que estão bombando e aquela vibe que levanta qualquer astral. Então já aumenta o volume, chama a família, os amigos e vem curtir comigo, viu? Tô por aqui pra te fazer companhia, levar alegria e, claro, tocar aquela música que faz parte da sua história. Fica com a gente, porque o programa de hoje tá especial. Vamos começar? Ó, segunda-feira, segundou, né? Como toda segunda-feira vocês já sabem, deixa eu ajeitar o microfone para o Fabricete falar com mais, não sei, falar mais sexo ou mais love. Enfim, hoje tem brinde lá do Supermercado Bom Vizinho e pra você participar é muito simples. Basta pedir a sua música aqui no 996330983 que você já está automaticamente concorrendo, tá bom? Tem um bom e velho fixo, o 3281-5800, que também você consegue falar com o Fabricete. William Bonner dizia, boa noite. Você ligando aqui pro 3281-5800, você vai ouvir o Boa Tarde do Fabricete, tá bom? Cidade FM, 16:06. Chegando pra vocês, Guilherme Menuto, com Luan Santana, 467. Let's go, cowboy!

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3: Não, aí o cara ligou lá na rádio e falou assim, não sei se você tá atendendo pedido. Eu falei, criatura do céu, atendendo eu tô. Eu só não sei se você tá preparado pra escutar. Segura essa moda aí, ó.
4: Boa tarde, Fabrício.
3: Buenas.
4: Tudo bem? Com tudo você? Bem. A voz mais bonita, o homem mais bonito. Fabrício, rodou uma música pra mim.
3: É pra já.
4: Tá peludo?
3: Escuta essa moda aí, Solange. Chegando pra vocês, Dando Moreno com Rio Negro e Solimões, Chapéu.

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1: Esse calor humano, essa energia gostosa que vocês passam pra nós, Fobre 7 vai mandar em forma de música pra vocês. Cidade FM, 16:12. Chegando pra vocês, Mike Rodrigo com Panda. Bebe, beija e trai.
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1: 4:14. Chegando pra vocês eles, Victor e Léo Borboletas.

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5: Vamos de notícias. Ban Chan do Stray Kids elogia artistas brasileiros.
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5: Preparado para o Brasil, Stray Kids está com retorno marcado ao país, com show agendado para o dia 11 de setembro no Rock in Rio. E Ban Chan parece que já está mergulhando na cultura brasileira. O membro do grupo de K-pop publicou no Bubble, aplicativo de mensagens entre ídolos e fãs, uma série de mensagens falando sobre artistas do país e elogiando a língua portuguesa. Além disso, Ban Chan publicou que estava ouvindo uma faixa na qual Agnes Nunes está participando. Daqui a pouco tem mais informações.
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1: Chegando pra vocês, ó. Moda de boiadeiro, viu? Zezé de Camargo, Luciano. Hoje eu topo tudo que vier.

0: 4:28.
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0: Chegando pra vocês de Paulo e Paulino, amor de primavera.

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5: Fique ligado, porque a gente já começa com as notícias que você precisa saber. Direto ao ponto. Abrindo a nossa parte, o Tribunal de Contas da União, o TCU, definiu que a ação envolvendo o uso de um avião do empresário Rubens Menin, do Grupo Vorkaro, pelo deputado federal Nicolas Ferreira, pertence à esfera da justiça eleitoral. A Spirit Airlines anunciou um progresso considerável na finalização dos reembolsos destinados aos passageiros impactados pelo encerramento de parte de suas operações. E para você que se preocupa com a saúde, uma informação importante.
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5: O Tribunal de Contas da União, o TCU, definiu que a ação envolvendo o uso de um avião do empresário Rubens Menin, do Grupo Vorkaro, pelo deputado federal Nicolas Ferreira, pertence à esfera da justiça eleitoral. A Corte de Contas realizou uma avaliação detalhada do caso, mas não identificou quaisquer indícios que apontassem para o uso de recursos públicos na situação investigada. Diante dessa constatação, o processo foi formalmente encaminhado à Justiça Eleitoral, que agora será responsável por dar continuidade à análise completa da questão. A decisão do TCU, portanto, estabelece os limites de sua atuação no episódio, transferindo a competência para a instância eleitoral. Agora, na economia, a Spirit Airlines anunciou um progresso considerável na finalização dos reembolsos destinados aos passageiros impactados pelo encerramento de parte de suas operações. A companhia aérea informou que o processo de devolução dos valores pagos está em sua etapa final, evidenciando um avanço substancial na resolução das pendências com seus clientes. Esta ação visa compensar os passageiros que tiveram seus planos alterados devido às interrupções de voos e serviços, reforçando a postura da empresa em mitigar os transtornos causados e honrar seus compromissos com a clientela afetada pelas recentes mudanças em sua malha operacional. E para você que se preocupa com a saúde, uma informação importante. Para muitas pessoas que eliminaram a lactose da dieta, a sensação de inchaço e gases ainda persiste. Essa persistência de sintomas, mesmo após a exclusão do açúcar do leite, levanta uma nova hipótese para o desconforto digestivo. Estudos recentes apontam para a proteína A1 do leite como uma possível responsável por esses problemas. Essa proteína, presente em parte dos laticínios, pode estar causando os mesmos sintomas de intolerância, mesmo na ausência de lactose. É um alerta para quem busca a causa de seu desconforto e bem-estar.
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1: Fabricete com você na Cidade FM, na Cidade, 16h39. Vamos ouvir o áudio da Graciele aqui?
2: Boa tarde, Fabrício. Buenas. Tudo bem?
1: Tudo bem.
2: Eu gostaria de ouvir Peão Tatuado, Mariana Fagundes.
1: Ok.
2: Pra quem gostar da música, todos os ouvintes da cidade, tá bom? Um beijo.
1: Falou, chegando pra vocês, Peão Tudo Tatuado.
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0: Let's go, cowboy!
1: Gudo! Genio!
0: Chegando pra vocês, esse hino do sertanejo, Bruno e Marrone, Dormir na Praça.

0: Chegando pra vocês, Country Beat, com Ana Castela, Quem Que Tá?
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3: Voltamos com o Plugado para falar de games. The Blood of the Walker ganha data de lançamento.
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3: Para os fãs de RPGs ocidentais, The Blood of the Walker é um dos jogos mais aguardados do ano, ao contar com pessoas que trabalharam em The Witcher. A Rebel Wolves confirmou quando seu título será lançado. Em transmissão, a Rebel anunciou que The Blood of the Walker será lançado dia 3 de setembro desse ano, com versões para PC, PlayStation 5 e Xbox Series XS. No título, os jogadores assumem o papel de Coin, um jovem humano que está se transformando em vampiro enquanto tenta salvar a sua família das mãos de Brancis. E o Plugado volta já já.
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1: Cidade FM, faltando 10 minutinhos para 5 horas da tarde. Ó, lembrando vocês que hoje tem sorteio lá do Supermercado Bom Vizinho. Basta pedir a sua música que você já está automaticamente concorrendo, tá bom? Vamos escutar o áudio do Leonardo aqui? Fala comigo.
2: Boa tarde, meu amigo Fabrício Cunha.
1: Buenas.
2: Bora, agarrar no leite.
1: Let's go.
2: Queria pedir uma música aí do Jimmy Reno, pra minha esposa Luzia Helena, pro meu amigo Luiz Henrique.
1: Ô Luizão aí na área.
2: O Leonardo da Fazenda Inhame. Bora, bora, meu amigo. Você sabe como é que eu pego.
1: É, rapadura é doce, meia dura, nego duro. Ó, seu pedido é mais com maior ordem, meu amigo. Chegando pra você, Gine Gênua, Bola da Vez.

0: Ô, Fabão, boa tarde.
1: Buenas.
0: Manda aquela pra nós aí, Mundão Moderno. Oferecer lá pro Ferruginho lá do
1: Calma, Ferruginho tá na área também? Agora, meu amigo, chegando pra vocês, Mundão Moderno.

0: Por isso que eu gosto dos meus ouvintes, viu? O gosto musical de vocês são espetacular.
1: Nem um pouco. Muito obrigado.

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1: Boa tarde, meu amigo Fabrício. Fabrício, toca pra nós, Leonardo. 100, 150, 200 quilômetros por hora, fazendo um grande favor. Fica com Deus, meu amigo. Deixa eu te guardar aí. E até amanhã, se Deus quiser. Tchau, obrigado.
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12: Fabricete com você na Cidade FM, na Cidade, 17 horas e 5 minutinhos. Ó, você quer participar do brinde lá do supermercado Bom Vizinho? Basta pedir a sua música, você já está concorrendo. Então, faça igual a Marcelina. Vamos escutar o áudio dela aqui? Epa!
13: Boa tarde, Cidade. Oi, Fabrício Cunha.
12: Hello,
13: boa
12: people.
13: Boa tarde pra você. Uma excelente noite que se aproxima. Que é a Marcelina Roger Oliveira Alves. Eu sou do Berano, mas agora por esses dias vou estar aqui no Berano, na casa da minha mãe. Gostaria de ouvir Zezé de Camargo e Luciano Saudade Bandido. Um abração, beijo, beijo.
12: Abração, então, chegando pra vocês, Zezé de Camargo e Luciano Saudade Bandida. 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
4: Então você escolhe um aí bem bonito e sertanejo e manda pra mim, tá? Obrigada.
0: Ó, Patrícia, eu acho que essa é legal, viu? Chegando pra vocês, João Paulo e Daniel, a loira do...

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11: A voz mais sexy do seu rádio está de volta. Cidade FM, 17 horas e 21 minutinhos. Chegando pra vocês, Zé Neto Cristiano. Quase todo dia.

0: tocou pra vocês Zé Neto e Cristiano, Quase Todo Dia. Bruno Marrone com Henrique Juliano, Deixa Ela em Paz. E agora, Murilo Ruf, Anestesiado.
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0: Esse calor humano, essa energia gostosa que vocês passam pra nós, Fabricete vai mandar em forma de música pra vocês. Cidade FM, 17 horas e 30 minutinhos.
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3: Vamos direto aos fatos, com as manchetes que marcam esta segunda-feira. Em destaque, um deputado grava vídeo armado e afirma que vai atrás de um suspeito de zoofilia. O governo lança nesta segunda-feira o Desenrola 2.0. Um estado americano busca mudanças nas plataformas da Meta em um julgamento sobre danos a jovens.
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3: Um deputado grava vídeo armado e afirma que vai atrás de um suspeito de zoofilia. O parlamentar Guilherme Delaroli, do Partido Liberal, utilizou as redes sociais para divulgar um vídeo em que aparece armado, anunciando que tomou providências contra um homem acusado de violentar um cão na cidade de Itaboraí. Delaroli afirmou ter acionado as autoridades competentes e prometeu localizar o indivíduo responsável pelo ato. O caso gerou grande repercussão e levantou discussões sobre a atuação de políticos em situações de segurança pública e justiça. A busca pelo suspeito e o desdobramento das ações do deputado seguem em acompanhamento pelas autoridades. Ainda no cenário nacional, o governo lança nesta segunda-feira o Desenrola 2.0, com novidades sobre o uso do FGTS e o bloqueio de plataformas de apostas, as chamadas bets. A iniciativa do governo federal mira a inadimplência e busca aliviar o orçamento das famílias brasileiras. O programa prevê condições mais favoráveis para a renegociação de dívidas, incluindo juros menores e descontos significativos para os participantes. A expectativa é que as novas regras permitam que um número maior de pessoas consiga se organizar financeiramente, facilitando o acesso ao crédito e impulsionando a economia. Detalhes sobre a operacionalização e os critérios de elegibilidade estão sendo divulgados. E no cenário internacional, um estado americano busca mudanças nas plataformas da Meta em um julgamento sobre danos a jovens. Um julgamento crucial deve começar também nesta segunda-feira, focando nas práticas das plataformas da Meta e seus potenciais impactos negativos na saúde mental e bem-estar de adolescentes e jovens. O processo busca implementar alterações significativas nas operações das redes sociais controladas pela empresa, visando proteger os usuários mais vulneráveis. As acusações apontam para a necessidade de maior responsabilidade por parte das gigantes da tecnologia na proteção de seus públicos, especialmente os mais jovens. Este julgamento pode definir novos parâmetros para a regulamentação de plataformas digitais nos Estados Unidos.
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6: Na cidade, 17:37. E ó, você quer participar do sorteio, ainda dá tempo, viu? Lá do supermercado, bom vizinho. Basta pedir a sua música, que você já está automaticamente concorrendo. E a loira, que eu não sei se eu posso falar o nome da loira, mas ela pediu de Paulo e Paulino, No Céu dos Braços Teus. Então, escuta essa moda aí.

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1: chegando pra vocês a música do Fabricete, viu? Pra animar a sua segunda-feira, pra já entrar naquele pique, viu? Chegando pra vocês, Lucas e Rodrigo com Country Beat MPB.
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0: ligou lá na rádio e falou assim: não sei se você tá atendendo pedido. Eu falei: criatura do céu, atendendo eu tô. Eu só não sei se você tá preparado pra escutar. Segura essa moda aí, ó.
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2: Chegando pra vocês, Rick Renner, escolta de vagalumes, pedido lá das meninas da Marilda Ópticas. Aquele abraço, Fran, todo dia ligadinho com a gente. Escuta essa

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8: Oi, boa noite, Fabrício Cunha, tudo bem? Toca pra mim, Gustavo Lima, Retrovisor. Oferece essa música pra todos que gostaram. Então, uma boa tarde. Tchau, tchau.

Então, estamos de volta na cidade, são 18 horas e 53 minutos, conferindo a hora certa aí. Mandar a programação, o pessoal estão ligado com a gente no Zap aí, né? Toda a turma que estão ligado com a gente no Zap. E também pro Alvo do Café Mais Sabor, o meu amigo Caetano, né, Caetano? Tá ligadão com a gente aí, obrigado pela audiência, obrigado pela sintonia. Vamos juntinho, até as 21h. Adriana está ligada com a gente também, já pediu música aqui. Mandar pro pessoal que estão ouvindo a gente sempre, né? São 18 horas e 54 minutos, conferindo a hora certa aí, viu? Na sequência tem Gustavo Moura, Rafael, digitando.

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1: Lázaro Ramos comentou sobre a volta de Thaís Araújo ao teatro com o solo Mudando de Pele, destacando a importância desse retorno para a carreira da atriz. Em entrevista, ele afirmou que o teatro funciona como um espaço de renovação artística e de reafirmação da paixão pela profissão. Segundo Lázaro, o palco representa um ambiente essencial de conexão humana, no qual atores e público compartilham uma experiência direta e autêntica. Ele também ressaltou que em um cenário cada vez mais dominado pela tecnologia, o teatro se mantém como um espaço único de encontro e verdade entre pessoas. Lugado vai ficando por aqui, bom início de semana. É claro que amanhã tem muito mais, não perde não. Tchau, tchau.
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1: Esse é o Plugado de Volta, bora falar de famosos. Lázaro Ramos reflete sobre volta de Thaís Araújo aos palcos.
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0: 19h11, Rio Negro, Solimões. E também Emílio Eduardo, Castelo de Sonhos. Confira a hora certa, hein? 19h11 agora.
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0: Humberto e Ronaldo, Não Fala Não Pra Mim. E a participação também de Jazz Smith.

0: aí não fala não pra mim, bebê. Humberto e Ronaldo também, participação de Jerry Smith. 19 horas e 14 minutos. Pra você que pediu, a gente manda agora aí o Renan e Raí também, né? Tá na sequência pra você. 19 e 14, boa noite.
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5: Tem informação chegando. Taeyong, do NCT, anuncia comeback solo.
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5: Drops News. Ele está de volta. Taeyong, do NCT, anuncia seu comeback. O idol apresentará o seu primeiro álbum solo completo, chamado Wild, e será lançado oficialmente dia 18 de maio. Inclusive, já divulgado um teaser de seu retorno para as fãs. No entanto, no dia 17 de abril, Taeyong já havia dado um presente ao público. Ele lançou a faixa Rock Solid, uma colaboração com Anderson .Paak. Drops News dessa segunda fica por aqui. Bom início de semana. Eu volto amanhã nesse mesmo horário. Tchau, tchau.
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9: Oi, tamo de volta aí, milionário José Rio Canarim do Peito Amarelo. Tá ligado com a gente lá no Jardim Imperial.

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4: Oi, na cidade 1949, João Carreiro Capataz. O que essa moça faz aqui?
5: Eu

0: O que essa moça fez aqui?
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0: Aí na cidade, Adalberto e Adriano, separação 19:53.

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7: 8:02.
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9: Aí é o Guilherme Santiago, jogado da rua. 8:02.

0: Ai, que delícia!
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2: Aí, João Mineiro e Marciano, errados, 8 horas e 9 minutos.

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1: Hoje a gente destaca a política nacional e um ponto de tensão no Oriente Médio. Olha só as manchetes que preparamos para você. O presidente Lula, após reveses recentes no Congresso, agora depende do presidente do Senado para conseguir aprovar pautas cruciais para o governo. Ainda na economia, o governo federal quer renegociar mais de 120 bilhões de reais em dívidas do FIES, impactando milhares de estudantes. E a situação se complica no Oriente Médio, com mísseis atingindo um navio de guerra dos Estados Unidos na região estratégica de Hormuz, segundo informações de uma agência internacional.
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1: O presidente Luiz Inácio Lula da Silva enfrenta um cenário político desafiador no Congresso. Com derrotas consecutivas em votações importantes, o governo agora concentra seus esforços em uma articulação mais próxima com o presidente do Senado. A expectativa é que possa auxiliar na construção de consensos e na aprovação de projetos prioritários para a agenda econômica e social da gestão. Mudando para a área da educação e economia, o governo Lula anunciou planos para renegociar uma dívida substancial do Fundo de Financiamento Estudantil, o FIES. O montante chega a 120 bilhões de reais, impactando diretamente milhões de ex-alunos que enfrentam dificuldades para quitar seus débitos. A iniciativa busca oferecer condições mais favoráveis para a regularização dessas dívidas, com a expectativa de aliviar a pressão financeira sobre os beneficiários e reduzir a inadimplência.
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1: Por fim, o cenário geopolítico no Oriente Médio registra um novo incidente. Mísseis foram

0: disparados e atingiram um navio de guerra dos Estados Unidos na região do Estreito de Hormuz. A informação foi divulgada por uma agência internacional que não detalhou a origem dos mísseis ou a extensão dos danos. O Estreito de Hormuz é uma rota marítima vital para o transporte global de petróleo, e incidentes como este aumentam a tensão na região, que já é palco de disputas e confrontos. As autoridades americanas ainda não se pronunciaram oficialmente sobre o ataque. 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
8: Oi, eu tô de volta na cidade, são 8:20. Pessoal que tá ligado com a gente no Zap, abração, obrigado pelo dia, obrigado pela sintonia. Ah, e você que tá no meu Zap também aqui, hein? Obrigado a todo pessoal que tá ouvindo a gente também, né? No Zap da gente. Alô, Vilmar, Vilmar tá ligadão com a gente também. Quem é que tá mais aí? Vamos viajar no Zap aqui? Ah, tá bom. O que é essa aqui, gente? Vamos lá, mandar uma música. Valdir, né? Valdir Junto, tá ligadão, né? Valdir, tá em casa? Tá ouvindo aí? Tá, programação pra você, obrigado pelo dinheiro, pela sintonia com a gente, né? Arturo, tá ligado também? Tá no bar aí? Hã? Que bom. Obrigado pelo dinheiro, você tá bem aí, ó. Então, abração pra essa turma, eu tô ouvindo a gente, então, quem pediu, hein? A voz Marley pediu, a gente manda agora. Essa música é linda, hein? Mato Grosso e Matias. Mariposa, 20:21.

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7: Essa tá na boca da galera.

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9: Opa! 8 horas e 48 minutos, Marco Brasil, doutor caipira, Goiânia e Paranaense.

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2: Aí na cidade, Leo e Léo e o Pei Prisioneiro, 852.

Agora faltando 5, faltando para as 9, vamos embora. Chega no finalzinho de mais Rota 98. Obrigado você que ligou, participou com a gente. A gente volta amanhã, né? A partir de 6 da manhã, com muito mais para você aqui na Cidade FM. Faltando 5 para as 9. Sequência tem Lourenço Dorival, Menina da Aldeia. Tchau, tchau.

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7: Está no ar a Voz do Brasil. As notícias do governo federal que movimentaram o país no dia de hoje.
8: Boa noite.
9: Uma boa noite para você que nos acompanha em todo o país.
8: Segunda-feira, 4 de maio de 2026.
9: E vamos ao destaque do dia, novo desenrola.
8: Brasileiros podem renegociar dívidas com descontos que chegam até 90%.
9: O programa é destinado a famílias, estudantes, aposentados, micro e pequenas empresas e produtores rurais.
8: Parte do FGTS poderá ser usada para quitar o débito.
9: Presidente Lula afirma que o objetivo é tirar a população do endividamento.
10: Nós estamos tentando encontrar uma fórmula de tirar a corda do pescoço dessa gente, para ele voltar a respirar normal, para ele poder voltar a sonhar, ter o seu nome limpo na prata.
8: E como o novo desenrola vai beneficiar as famílias com renda comprometida pelas dívidas?
9: É o tema da nossa entrevista com Regis Dudena, secretário de Reformas Econômicas do Ministério da Fazenda.
11: Esse é o principal recado, né? Pegar a população que está com dívidas caras e que está com alto comprometimento de renda, a gente diminui a dívida e diminui a parcela que ela tem que pagar todo mês.
8: Você vai ouvir também mais inclusão digital.
9: Leilão promovido pelo governo do Brasil vai permitir a ampliação da conectividade em rodovias federais, áreas rurais e remotas.
8: Um investimento privado de cerca de 2 bilhões de reais. Graziele Bezerra.
12: A proposta é dar maior cobertura móvel a regiões que ainda enfrentam dificuldades de sinal.
9: Hoje, na apresentação da Voz do Brasil, Mariana Júnior.